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São 2 horas. 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

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São 4 horas. 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

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São 5 horas. 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

São 6 horas. 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
1: Edição de Sofia Almeida. Bom dia.
2: Bom dia. A Associação Solidariedade Imigrante acusa a nova unidade de fronteiras da PSP de funcionar como uma polícia de perseguição aos imigrantes inspirada no modelo dos Estados Unidos. As duras críticas do presidente da Associação, Timóteo Macedo, surgem no dia em que a estrutura celebra o seu primeiro ano de atividade.
3: Nós nunca estivemos de acordo com a criação desta unidade, que mais é uma unidade de polícia, à semelhança que existia e que existe ainda nos Estados Unidos da América, que é uma polícia que tem uma perspectiva da perseguição dos povos imigrantes, numa perspectiva policial. Não tem uma perspectiva humanista, não tem uma perspectiva de organizar a imigração em Portugal e assiste a problemas e a situações que nós sempre denunciamos e continuamos a denunciar.
2: Em declarações à agência Lusa, o líder da maior associação de imigrantes do país afirma que a unidade herdou o que de pior o antigo CEF tinha. Timóteo Macedo aponta o dedo ao caos e às longas filas nos aeroportos, mas denuncia sobretudo as condições que diz ser desumanas e a falta de higiene nos centros de detenção. Há e-mails internos da Polícia Judiciária que contrariam a versão do Ministro da Administração Interna, Luís Neves, e que complicam a polémica da cedência de material apreendido a um empreiteiro amigo. A notícia é avançada pela CNN Portugal e pelo Semanário Sol. Os e-mails revelam que o orçamento de 150 mil euros, citado por Luís Neves, servia afinal para destruir todos os produtos químicos e materiais guardados no Seixal e em Tires. No entanto, o inquérito descobriu que os bidões com químicos recuperados pela PJ em Barcelos já estavam destelados e com marcas claras de terem sido utilizados. Na galera apreendida, as autoridades encontraram também materiais de construção. O cenário confirma que o veículo foi mesmo usado pelo empreiteiro João Santos Carvalho, amigo de Luís Neves, para quem tinha sido transferido atrelado com químicos usados no tráfico de droga. Ainda segundo as publicações, Luís Neves continua a circular com um carro desportivo apreendido que já utilizava antes de assumir as atuais funções de ministro. Luís Neves alega poupança de dinheiros públicos, mas o uso da viatura viola o protocolo oficial de segurança do próprio Estado. Benfica e Sporting Braga venceram ontem os respectivos jogos da primeira mão do play-off de acesso à fase de Liga da Liga Europa e da Liga Conferência, respectivamente. Na Luz, o Benfica derrotou os dinamarqueses do Aros por 3-1. Já no Minho, o Sporting Braga venceu os austríacos do Áustria Viena por 2-0. Com estes resultados, os dois emblemas portugueses partem com vantagem para os jogos decisivos da próxima quinta-feira.
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0: Seja bem-vindo à edição desta sexta-feira do seu Bom Dia Amália, ligado aqui 91.0 Porto, 92.0 Lisboa, 100.6 Setúbal e para todo o mundo em amália.fm. Parece que vamos ter mais um dia enfarruscado, com algumas nuvens, algum vento também, vento moderado. As máximas não vão muito além dos 26 graus, mas já vamos espreitar o quadro também da previsão do estado do tempo para hoje. Para já, em escuta fica Júlia Florista, a proposta cantada por Fernanda Maria.

Cristiana Águas aqui com o Nome de Fado, mais uma proposta para esta manhã de sexta-feira pelo seu Bom Dia Amália. Muito bom dia, 7h10, vamos ver as vistas com Ana Margarida Prado. Muito provavelmente vemos as vistas lá também para os lados da Praça da Alegria.

0: Aqui parece estar tudo muito belo, muito bonito. Rumamos então à Praça da Alegria, 7h14.
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0: Tempo então para a primeira partilha de piada. Pronto, é sempre relativo, não é? Pode achar graça ou não, mas é precisamente esse lado nonsense que impera na Praça da Alegria. Portanto, hoje, e porque há muitas formigas que vão aparecendo por aí fora, vamos trazer precisamente esta piada. Estavam duas formigas à conversa. Diz uma: olá, como te chamas? A outra: fu. Fu quê? Fumiga. E tu? Outa. Outa quê? Outa fumiga.
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0: Voz de Miranda, Marta Miranda, escuta nos últimos minutos, nesta manhã de sexta-feira. Fique por aí, bom dia, 7h20, vamos a contas. Daqui a pouco escutamos Gisela João.
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Medo, aqui na voz de Gisela João, mais uma proposta para esta manhã de sexta-feira, dia 21 de agosto, um dia com algumas nuvens, bastantes nuvens, algum vento também. Fique por aí, vamos seguir rumo à Rua da Imprensa, ao som de Lágrima, Mário Lundum.

0: Belíssimo, são 7:30.
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0: Vamos até ao quiosque espreitar a imprensa escrita desta manhã. Sofia Almeida, bom dia.
2: Bom dia. Ao semanário Nascer do Sol da destaca os e-mails que tramam Luís Neves. Mensagens trocadas na Direção Nacional da PJ contrariam as declarações do ministro para a entrega ao empreiteiro do Atrelado com produtos químicos usados na manipulação de droga. O Diário de Notícias refere que IVA dá folga ao orçamento do Estado, mas juros da dívida disparam. O DN ainda destaca uma entrevista de Alberto Campos Fernandes, que diz que preservar o SNS não significa conservá-lo tal como existe. O Jornal de Notícias avança que imigrantes fazem centenas de quilómetros para consultas de 2 minutos na AIMA. O JN ainda destaca as vitórias do Benfica e do Braga para o play-off de apuramento para a Liga Europa e Liga Conferência, respectivamente. O Público revela que o governo afasta acordos de regime com PS nas escolhas para as secretas. Executivo esclarece que a normalidade deve ser escolher um nome para o Serviço de Informações de Segurança e só depois informar o PS. O Semanário Expresso revela a obsessão pela cirurgia estética que está a crescer entre os mais jovens. Os especialistas relatam pedidos de Botox para prevenir envelhecimento. O Correio da Manhã dá destaque à vacina que dá esperança no combate ao cancro. O Jornal de Negócios refere que febre dos chips contagia gurus de Wall Street e destaca ainda que a REN vai render 15 milhões por ano em dividendos. O Jornal Económico revela que a ADSE lucra mais que todos os privados juntos. Saldo orçamental foi de 171,5 milhões de euros no ano passado, mas o lucro caiu 18,2%.
0: Ora, muito bem, tudo dito então em relação à imprensa escrita desta manhã. Obrigada, Sofia, até já.
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Fique por aí, seguimos com Diana Vilarinho em Liberdade e lembro que mais daqui a pouco vamos espreitar outras capas, neste caso as capas dos jornais desportivos.

0: Muito bom dia, estamos a 21 minutos das 8.
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0: Bola titula Domínio, com fotografia de Pavlidis na capa, Benfica 3, Aros 1, isto primeira mão para o play-off da Liga Europa. Benfica dá passo e meio rumo à Liga Europa. Vitória deveria ter sido por números maiores. Palavras de Marco Silva. Pavlidis leva 10 golos em época de alta faturação encarnada. Nota também para o Sporting Sunderland. Dá 15 milhões a Jenny Catamo. E no Futebol Clube do Porto, Santiago Jiménez quer o Dragão. Também nota de capa para a vitória do Sporting Clube de Braga, 2-0 frente ao Áustria de Viena. Qualidade antivírus aproxima guerreiros da Europa. Liga, conferência, play-off, primeira mão. Então, este primeiro jogo vencido pelo Braga por 2-0. Paulo Victor marcou e falhou penalti e Diego Rodrigues fez justiça perto do final. Passemos então à capa do jornal Record, que titula também Meio Bilhete. Águia falha goleada, mas qualificação está à vista. A vitória de ontem por 3-1 frente ao Aros. Marco Silva, ficámos a dever alguns golos. Fotografia de capa também, um destaque para Pavlidis a celebrar o golo. Palhinha por horas, a acordo com o Bayern vai custar 14 milhões mais 5 milhões. Leandro Barreiro fez o 2-0, os resultados são visíveis. Ficou por assinalar penalti sobre Rafa com vermelho a calde. A opinião do árbitro pode ser encontrada também no jornal Record. Fotografia também para o Braga, guerreiros mais fortes. Sporting Clube de Braga 2, Áustria Viena 0. Notas de capa também para Ioannidis e Suárez, taco a taco. E isto em relação ao Sporting, Rui Borges decide hoje o titular. Em relação ao Futebol Clube do Porto, Jiménez quer ser dragão, avançado pressiona. Ora, falta então espreitarmos a capa do jornal O Jogo, que titula Passos Seguros, a ilustrar fotografia de Pavlidis, águias e guerreiros superiores na primeira mão do play-off e com algum conforto para as viagens da próxima semana. Aqui as contas feitas também, Liga Europa, Benfica 3, Aros 1, Marco Silva, exibição na primeira parte foi muito boa, e em relação ao Braga, Liga Conferência, Braga 2, Áustria Viena 0, Vicens em Viena será uma batalha duríssima. Aqui destaque também para porta reaberta para Jiménez, isto no que diz respeito a Futebol Clube do Porto, e no que diz respeito a Sporting, Suárez prepara regresso ao 11.
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A voz de Paulo Bragança, também nesta manhã de sexta-feira, pelo seu Bom Dia Amália. Muito bom dia, estamos a 9:08. Lembramos agora a Lucília do Carmo. Não vou, não vou.

E eu acho que António não me levará a mal. António Vieira, queridíssimo António Vieira, com quem partilho diariamente o seu bom dia, Amália, não levará a mal se eu disser que Hélder Moutinho é quase um padrinho para o nosso bom dia, Amália. Foi um dos primeiros convidados que por aqui tivemos quando estreámos o nosso bom dia, Amália. Queridíssimo Hélder, um beijinho. Hélder Moutinho aqui com Sou do Fado. Muito bom dia. Vamos a caminho das 8 notícias à hora certa para conferir com Sofia Almeida. Até lá, há tempo ainda para escutar Sara Correia neste tema que data de 2014. Chama-se Não Disse Nada, Amor.

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1: 8 e 1, espreitamos agora os temas que marcam a manhã informativa com Sofia Almeida. Bom dia.
2: Bom dia, Associação Solidariedade Imigrante acusa a Unidade Nacional de Estrangeiros e Fronteiras da PSP de funcionar como uma polícia de perseguição aos imigrantes inspirada no modelo dos Estados Unidos. As duras críticas do presidente da Associação, Timóteo Macedo, surgem no dia em que a estrutura celebra o primeiro ano de atividade.
3: Nós nunca estivemos de acordo com a criação desta unidade, que mais é uma unidade de polícia, à semelhança que existia e que existe ainda nos Estados Unidos da América, que é uma polícia que tem uma perspectiva da perseguição dos povos imigrantes, uma perspectiva policial. Não tem uma perspectiva humanista, não tem uma perspectiva de organizar a imigração em Portugal e assiste a problemas e a situações que nós sempre denunciamos e continuamos a denunciar.
2: Em declarações à agência Lusa, o líder da maior associação de imigrantes do país afirma que a unidade herdou o que de pior tinha o antigo CEF. Timóteo Macedo aponta o dedo ao caos e às longas filas nos aeroportos, mas denuncia sobretudo as condições desumanas e a falta de higiene nos centros de detenção. Há e-mails internos da Polícia Judiciária que contrariam a versão do ministro Luís Neves e adensam a polémica da cedência de material apreendido ao empreiteiro amigo. A notícia é avançada pela CNN Portugal e pelo Semanário Sol. Os e-mails revelam que o orçamento de 150 mil euros citado por Luís Neves servia afinal para destruir todos os produtos químicos e materiais guardados no Seixal e em Tires. No entanto, o inquérito descobriu que os bidões com químicos recuperados pela PJ em Barcelos já estavam destelados e com marcas claras de terem sido utilizados. Ainda segundo as publicações, Luís Neves continua a circular com um carro desportivo apreendido que já utilizava antes de assumir as atuais funções. O ministro alega poupança de dinheiros públicos, mas o uso da viatura viola o protocolo oficial de segurança do próprio Estado. O secretário-geral da ONU condenou o mais recente ataque em grande escala com mísseis e drones lançado pela Rússia contra a capital ucraniana e outros centros urbanos. Em conferência de imprensa, o porta-voz de Guterres afirmou que o líder das Nações Unidas condena fortemente o ataque que matou e feriu dezenas de civis e causou extensos danos a infraestruturas residenciais. O porta-voz de Guterres recordou ainda que os ataques contra civis e infraestruturas civis são uma clara violação do direito internacional humanitário, onde quer que ocorram, e devem cessar imediatamente. O Conselho de Tomar, no distrito de Santarém, é o único que hoje está em perigo máximo de incêndio rural. No entanto, o Instituto Português do Mar e da Atmosfera colocou em perigo muito elevado mais de 80 concelhos dos distritos de Viana do Castelo, Braga, Porto, Vila Real, Bragança, Viseu, a Guarda, Coimbra, Castelo Branco, Leiria, Santarém, Porto Alegre e Faro.
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0: A Rita Yeyé, na voz de Amália, que demos as boas-vindas a mais uma hora.
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0: Muito bom dia, seja bem-vindo a mais uma hora pelo seu Bom Dia Amália, sexta-feira, 21 de agosto, um dia em que a previsão do estado do tempo fala em céu pouco nublado ou limpo, vento moderado, é esta a perspectiva, máximas de 23 graus para Porto, 26 para Lisboa, 28 para Setúbal e Faro. O verão segue dentro de momentos. Agora, segue a música, Maria da Fé, até que a voz me doa.

das propostas obrigatórias por aqui pelos 91.0 Porto, 92.0 Lisboa, 100.6 Setúbal e também em amália.fm. Daqui a pouco temos notícias da economia em antena com Sofia Almeida na Rua do Ouro. Agora, Camané traz à antena Dança de Volta. Camané, um dos nomes que vai estar em palco também a homenagear Rodrigo no Festival Caixa Alfama, que acontece já nos próximos dias 11 e 12 de setembro.

0: 8 e 16.
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0: Conferimos agora as notícias de economia com Sofia Almeida. Bom dia.
2: Bom dia. Os preços do gasóleo e da gasolina deverão sofrer agravamento de 3 cêntimos por litro a partir da próxima semana. Esta estimativa foi avançada à SIC por uma fonte do setor, tendo por base as cotações do mercado registadas até quarta-feira. Esta nova subida reflete o aumento do preço do petróleo, impulsionado pelo escalar de tensão geopolítica entre os Estados Unidos e o Irão. Washington ameaçou avançar com uma guerra comercial contra o país, enquanto o Irão já admitiu responder com ataques a alvos militares no continente europeu, caso os norte-americanos intensifiquem a ofensiva. As estimativas definitivas para os valores dos combustíveis a praticar a partir da próxima segunda-feira serão conhecidos ao longo desta sexta-feira. Os dividendos das empresas cotadas em bolsa deverão render mais aos cofres do Estado no próximo ano, segundo avança o Jornal de Negócios, considerando que a aquisição de uma participação minoritária na REN, Redes Energéticas Nacionais, fica até lá fechada, poderá contribuir com 15 milhões de euros para o encaixe da pública, apenas atrás do cheque de Galp Energia. Ambas as empresas já indicaram que vão reforçar a remuneração dos acionistas face ao ano anterior. O Plano de Recuperação e Resiliência desembolsou mais 299 milhões de euros aos seus beneficiários na última semana, com o total de pagamentos a ascender agora a 14.300 milhões de euros. De acordo com o último relatório de monitorização do plano, disponível no site do Recuperar Portugal, com dados até à passada quarta-feira, este valor equivale agora a 64% do valor contratado e a 65% do valor aprovado. Já a execução mantém-se nos 75%. A Bolsa de Lisboa abriu a última sessão da semana em terreno positivo. Teixeira Duarte, Motem Gils e Jerónimo Martins são as cotadas que mais impulsionam. O IPC 20 estava a subir 0,20%.
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0: Cristina Clara e António Zambujo, aqui com Bonança, mais uma proposta em antena nesta manhã de sexta-feira. Pelo seu bom dia, Amália, muito bom dia, obrigada por estar desse lado. 8h21, vamos a contas, daqui a pouco escutamos a voz de Lina.
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0: Lisboa dos Manjericos, aqui em Escuta, nesta manhã de sexta-feira, 8h27, tempo agora para uma pequena nota de agenda.
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0: Temos encontro marcado amanhã sábado, depois do meio-dia, com Ana Oliveira e Carmo pela Hora del Flamenco, e vamos agitar precisamente, a propósito disso mesmo, os próximos minutos ao som de Calle Betis, de Pata Negra, os minutos que antecedem a síntese informativa com Sofia Almeida.

0: Muito bom dia, são 8:30.
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0: As notícias agora em formato síntese com o Sofia Almeida. Bom dia.
2: Bom dia. A Associação Solidariedade de Imigrantes acusa a nova unidade de fronteiras da PSP de funcionar como uma polícia de perseguição aos imigrantes inspirada no modelo dos Estados Unidos. Há e-mails internos da Polícia Judiciária que contrariam a versão do então diretor nacional Luís Neves e adensam a polémica de cedência do material apreendido a um empreiteiro amigo. A notícia é avançada pela CNN Portugal e pelo Semanário Sol. O secretário-geral do PS começa hoje em Valença uma nova rota pelo país que desta vez é dedicada à valorização do interior e cooperação com Espanha. O Conselho de Tomar, no distrito de Santarém, é o único que está hoje em perigo máximo de incêndio rural do Instituto Português do Mar e da Atmosfera. A Feira do Livro do Porto começa hoje nos Jardins do Palácio de Cristal com mais de 200 iniciativas espalhadas por 144 stands.
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Bento, a voz de Amália, aqui nos últimos minutos, nesta manhã de sexta-feira. Muito bom dia, obrigada por estar desse lado. Venha daí, vamos seguir pelo Bom Dia Amália até bem perto das 10. Agora com uma das vozes que vai estar ao vivo no Festival Caixa Alfama, o festival que vai acontecer dias 11 e 12 de setembro. Aqui em antena, Beatriz Felício com Meu Fado.

Beatriz Felício aqui com o meu fado, uma das propostas para aquele que foi o álbum de estreia de Beatriz Felício, ela que vai estar em palco no Festival Caixa Alfama, sobe a palco no segundo dia de festival, dia 12 de setembro. No dia anterior, pelo mesmo palco, vão estar vários nomes juntos, num momento em Casa da Mália ao vivo, onde vai ser feita homenagem a Rodrigo, o próprio vai estar presente, e uma das vozes que vai estar precisamente a prestar homenagem é Ricardo Ribeiro. É com ele que seguimos. Vamos escutar Má Sorte.

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1: Ricardo Ribeiro para escutar ao vivo também no Festival Caixa Alfama, 11 e 12 de setembro. Os bilhetes estão disponíveis nos locais habituais. 8h41.
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Sina. O icónico Faz-os Assim, na voz de Cidália Moreira, em escuta no seu Bom Dia Amália, 91.0 Porto, 92.0 Lisboa, 100.6 Setúbal e para todo o mundo em amália.fm. Tempo agora para escutarmos Jonas, é ele quem nos traz o provérbio ao contrário.

Luísa Rocha e Não Fales por Falar, aqui em Escuta nos Últimos Minutos, 8h53, sexta-feira, 21 de agosto. Ora, a 21 de agosto de 1939, nascia Beatriz da Conceição. Lembramo-la aqui com Balada das Mãos Ausentes.

Ausente, mas sempre presente. Beatriz da Conceição, aqui em escuta nos últimos minutos. A caminho das 9, notícias à hora certa com Sofia Almeida. Até lá, tempo ainda para escutar Ada de Castro, deste-me um cravo encarnado.

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1: Voltamos a espreitar a atualidade informativa com Sofia Almeida. Bom dia.
2: Bom dia. Os preços do gasóleo e da gasolina deverão sofrer um aumento de 3 cêntimos por litro a partir da próxima segunda-feira. A estimativa foi avançada à SIC por uma fonte do setor, tendo por base as cotações de mercado registadas até quarta-feira. Esta nova subida reflete o aumento do preço do petróleo, impulsionado pelo escalar da tensão geopolítica entre os Estados Unidos e o Irão. Washington ameaçou avançar com uma guerra comercial contra o país, enquanto o Irão já admitiu responder com ataques a alvos militares no continente europeu, caso os norte-americanos intensifiquem a ofensiva. As estimativas definitivas para os valores dos combustíveis a praticar a partir de segunda-feira serão conhecidas ao longo desta sexta-feira. A Associação Solidariedade Imigrante acusa a Unidade Nacional dos Estrangeiros e Fronteiras da PSP de funcionar como uma polícia de perseguição aos imigrantes inspirada no modelo dos Estados Unidos. As duras críticas do presidente da associação, Timóteo Macedo, surgem no dia em que a estrutura celebra o seu primeiro ano de atividade.
3: Nós nunca estivemos de acordo com a criação desta unidade, que mais é uma unidade de polícia, à semelhança que existia e que existe ainda nos Estados Unidos da América, que é uma polícia que tem uma perspectiva da perseguição dos povos imigrantes, numa perspectiva policial. Não tem uma perspectiva humanista, não tem uma perspectiva de organizar a imigração em Portugal e assiste a problemas e a situações que nós sempre denunciamos e continuamos a denunciar.
2: Em declarações à agência Lusa, o líder da maior associação de imigrantes do país afirma que a unidade herdou o que de pior tinha o antigo CEF. Timóteo Macedo aponta o dedo ao caos e às filas de espera nos aeroportos, mas denuncia sobretudo condições desumanas e falta de higiene nos centros de detenção. O secretário-geral do PS começa hoje em Valença uma nova rota pelo país, que desta vez é dedicada à valorização do interior e cooperação com Espanha. O objetivo é apresentar uma agenda estratégica depois de feito o diagnóstico. A partir de hoje e até à próxima sexta-feira, José Luís Carneiro fará a rota do interior e cooperação transfronteiriça, de forma a lançar uma nova agenda de desenvolvimento com particular atenção às oportunidades resultantes da relação com Espanha. O arranque será feito esta manhã em Valença com uma conferência sobre desenvolvimento territorial, competitividade e cooperação transfronteiriça. A Feira do Livro do Porto começa hoje nos Jardins do Palácio de Cristal, com mais de 200 iniciativas espalhadas por 144 stands. A Feira do Livro do Porto abre as portas ao meio-dia e nesta 13ª edição presta homenagem à poeta portuense Inês Lourenço, de 83 anos, com um programa específico que inclui leitura, música, cinema, teatro, dança e artes visuais, propondo diferentes leituras da obra e do percurso da escritora. Ao longo de 17 dias de feira, estão agendadas conversas, concertos, mesas redondas, entre espetáculos e exposições.
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0: A voz de Amália aqui com Ai a Gentes, Ai a Vida. Primeira proposta em escuta depois das 9.
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0: E por aqui seguimos pelo seu Bom Dia Amália, até bem perto das 10, nesta manhã de sexta-feira, 21 de agosto, um dia com algumas nuvens, algum vento também, máximas de 23 graus para o Porto, 26 para Lisboa, 28 para Setúbal e Faro. Fique por aí, temos Praça da Alegria para conferir mais à frente, numa segunda edição. Para já, Gonçalo Salgueiro em escuta, Quando se gosta de alguém.

Barquito Cursel, a voz de Fábia Rebordão, aqui nos últimos minutos, pelo seu Bom Dia Amália, 9h13. Mais daqui a pouco temos Praça da Alegria para conferir. Vem por aí mais uma piada que pode ter mais ou menos graça. Não importa. Ora, o que importa é que por essa Praça da Alegria não vão caber ciúmes, apesar de seguirmos pela rua deles. Com Anita Guerreiro. Bom dia.

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2: Tempo então de mais uma partilha pela Praça da Alegria na sua Rádio Amália, mais uma vez sob o lema do maravilhoso mundo animal. Sabe o que diz uma pulga à outra pulga? Vamos a pé ou esperamos pelo cão?
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2: E depois da pulga, do cão, uma andorinha.

0: Andorinha, mais uma proposta em antena na sua Rádio Amália, no seu Bom Dia Amália, por aqui consigo até bem perto das 10. Muito bom dia, o relógio marca 9:21, vamos a contas, daqui a pouco escutamos Raquel Tavares.
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Gueirinha, Raquel Tavares aqui nesta manhã de sexta-feira e nunca é demais lembrar que Raquel Tavares está de regresso ao Festival Caixa Alfama, festival que vai acontecer dias 11 e 12 de setembro no coração de Alfama. João Braga, em escuta, nos próximos minutos, Fado do Estudante.

0: Cátia Guerreiro aqui com a Rosinha dos Limões, mais uma proposta para esta manhã de sexta-feira pela sua Rádio Amália, pelo seu Bom Dia Amália, que parte agora rumo à atualidade informativa.
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0: 9h31, espreitamos então as notícias em formato síntese. Sofia Almeida, bom dia.
2: Bom dia, um incêndio deflagrou esta sexta-feira no edifício de um restaurante português na Suíça. Segundo a polícia local, 5 pessoas estão desaparecidas e outras 8 ficaram feridas. Numa atualização ao preço dos combustíveis para a próxima semana, o Contas Poupança da SIC prevê que o gasóleo suba 3,5 cêntimos e a gasolina fique mais cara 2,5 cêntimos. O secretário-geral do PS começa hoje em Valença uma nova rota pelo país, que desta vez é dedicada à valorização do interior e cooperação com Espanha. A 20ª edição dos Jogos do Mediterrâneo arranca esta sexta-feira oficialmente em Itália, com 167 atletas portugueses a competirem e na qual a missão nacional vai procurar defender 5 títulos.
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Estrela da Tarde, aqui na voz de Ana Bacalhau. Vamos escutá-la daqui a pouco também de Viva Voz, a trazer mais uma das escolhas para os Fatos da Minha Vida, daqui a pouco, em antena. Antes disso, há tempo ainda para lembrar Carlos Zell, com Fado Português.

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2: Olá, aqui fala-vos Ana Bacalhau e esta semana trago-vos os fados da minha vida.
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3: Bem, voltemos então agora do blues, do jazz.
2: Olha,
3: ao fado.
2: Vou meter aqui uma bucha muito grande que tenho aqui agora, faz todo sentido. Esta intérprete do fado também é um clássico. Eu só trago clássicos. É clássica e é, se calhar, aquela que se imaginarem uma influência do fado na Ana Bacalhau, é aquela que dizem imediatamente, é esta, que é a Hermínia Silva. porque o trabalho que fiz com Diolinda, que também tem muito de humor, e Hermínia era a castiça por excelência, a fadista castiça.

E esta canção tem a ver, falando agora dos de cultura anglo-saxónica e dos nómadas digitais que nos invadiram, a gentrificação, eu gostava de vos deixar esta canção, à van la lettre, como se diz, antes do seu tempo, mas na altura eu já se senti de alguma forma, que é um marinheiro americano. Ora, ouçam lá isto para ver se não é uma ganda bujarda a invasão de canções da cultura anglo-saxónica.

Mais uma magnífica prestação por parte de Hermínia Silva, marinheiro americano, uma das escolhas de Ana Bacalhau, minha convidada pelos Fados da Minha Vida, conversa na íntegra no ar, mais logo depois das 10 da noite, repete no domingo depois da 1 da tarde. E uma vez que falamos de canções que nos marcam, a próxima acredito que integre esse lote na vida de muitos de nós. Lusitana Paixão, Dulce Pontes.

A voz de Marcelo Costa aqui com Lá Vai Ela. Ora, e aí vou eu, mas volto logo depois das notícias às 10 com a edição de hoje do seu Bairro Alto. Vamos seguir, se calhar, com uma belíssima memória para a voz de Marco Paulo. E lá vai ela, se calhar de braço dado com Anitta, rumo ao fim de semana, quem sabe. Belíssima memória para os últimos minutos nesta hora. Fico por aí, boa sexta-feira.

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1: Passa um minuto das 10, as notícias com a Sofia Almeida. Bom dia.
2: Bom dia. Um incêndio deflagrou esta sexta-feira no edifício onde funcionava um restaurante português na Suíça. Segundo a polícia local, 5 pessoas estão desaparecidas e outras 8 ficaram feridas. Quase 100 bombeiros foram mobilizados para combater as chamas. 14 pessoas terão conseguido escapar do incêndio, mas 5 continuam desaparecidas. Entre elas, 8 ficaram feridas, 2 com gravidade. As autoridades abriram uma investigação para determinar a causa do incêndio. Numa atualização ao preço dos combustíveis para a próxima semana, o Contas Poupança da SIC prevê que o gasóleo suba 3,5 cêntimos e a gasolina fique mais cara, 2,5 cêntimos. É certa, então, uma nova subida do preço dos combustíveis depois do aumento do preço do petróleo ter sido impulsionado pelo escalar de tensão política entre os Estados Unidos e o Irão. Washington ameaçou avançar com uma guerra comercial contra o país, enquanto o Irão já admitiu responder com ataques a alvos militares no continente europeu, caso os norte-americanos intensifiquem a ofensiva. O secretário-geral do PS começa hoje em Valença uma nova rota pelo país, que desta vez será dedicada à valorização do interior e cooperação com Espanha. O objetivo é apresentar uma agenda estratégica depois de feito o diagnóstico. O arranque será feito esta manhã em Valença com uma conferência sobre o desenvolvimento territorial, a competitividade e a cooperação transfronteiriça. A 20ª edição dos Jogos do Mediterrâneo arranca esta sexta-feira oficialmente na cidade italiana de Taranto. Portugal estará representado por 167 atletas. A cerimónia de abertura marca oficialmente o início destes Jogos, apesar de Portugal ter entrado em ação no dia de ontem no torneio masculino de voleibol com a equipa lusa a perder frente à Itália por 3-1. Na primeira jornada do Grupo A. Também hoje, horas antes da cerimónia de abertura, agendada para as 20h15, hora local 19h15 em Lisboa, começam as provas de canoagem. Na terceira edição dos Jogos do Mediterrâneo, a missão portuguesa vai procurar defender 5 títulos, nomeadamente com a nadadora Camila Rebelo, nos 100 e nos 200 metros costas, o ciclista Rafael Reis no contrarrelógio e ainda os atletas João Coelho nos 400 metros e Leandro Ramos no lançamento do dardo.
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0: 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A voz de Amália. Nas boas-vindas a mais um passeio. Por onde? 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
0: Pois claro, pelo nosso, seu Bairro Alto. Seja bem-vindo, muito bom dia, boa sexta-feira. Sexta-feira com o céu pouco nublado ou limpo, vento moderado, máximas de 23 graus para Porto, 26 para Lisboa, 28 para Setúbal e Faro. E para que não haja qualquer tipo de confusão, sim, é pelo Bairro Alto que seguimos até bem perto do meio-dia. Meu Bairro Alto, que é também o seu Bairro Alto. Aqui, cantado por Fernanda Maria.

0: Não partas hoje, um dos novos temas de Teresinha Landeiro, a quem escuta nos últimos minutos pelo seu Bairro Alto, que segue com um outro tema também muitíssimo recente, o tema de Sérgio Onze, que conta com a participação de Gisela João, chama-se Que Mar é Este?
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Flor de Maracujá, Stereossauro, a voz de Amália e, claro, também a voz de Camané. Camané, que vai estar presente na homenagem a Rodrigo, que vai acontecer em palco no Festival Caixa Alfama, com a presença do próprio Rodrigo também. É com ele que seguimos. Fado do 31, a propósito de números, lembrar que é nos próximos dias 11 e 12 de setembro que acontece o Festival Caixa Alfama. Logo depois de escutarmos Rodrigo, conferimos o Dicionário do Fado com Antonieta Lopes da Costa.

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2: Letra L, Linita Gentil. Linita Gentil nasceu na Marinha Grande, cidade onde viveu até aos seus 14 anos, à altura em que se mudou para o Porto por motivos familiares. É neste período que o mestre Rezende Dias, lê-se na página do Museu do Fado, amigo do seu pai, a ouve cantar, elogia a sua afinação vocal e incentiva-a a cantar. Em 1966 e 1968, Lenita vence o Festival de Aranda del Duero, em Espanha, e representa Portugal noutros festivais internacionais, realizados no México, Polónia, Roménia e nas Olimpíadas da Canção, realizadas na Grécia, onde recebe até o Prémio da Crítica, experiências que Lenita Gentil considera como muito estimulantes para o seu percurso artístico. O seu enorme profissionalismo e entrega refletem-se na seleção de repertório, onde se destacam os poemas de Artur Ribeiro, Maria de Lourdes de Carvalho, Vasco Lima Couto e Frederico de Brito, entre outros. Manifestando sempre o seu apreço, Lenita é também uma das poucas vozes femininas na interpretação do Fado de Coimbra, que considera muito rico como melodia nostálgico e uma coisa que entra e que se sente. Acho o Fado de Coimbra muito bonito, diz. Em 2005, a editora Ovação lança o CD Outro Lado do Fado, laureado com o prémio Amália Rodrigues para melhor álbum de fado, e que inclui temas inéditos e outros criados por Amália Rodrigues. Em 2012, Momentos é editado com alguns fados conhecidos do público e algumas músicas em espanhol e em italiano.

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Como uma nuvem no céu, a voz de Ana Moura aqui nos últimos minutos pelo seu Bairro Alto. Muito bom dia. Tempo agora para lembrar Max com Pompa Branca.

0: 10h43.
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António Zambujo aqui com A Casa Fechada, mais uma proposta nesta manhã de sexta-feira com passagem pelo seu bairro alto nos 91.0 Porto, 92.0 Lisboa, 100.6 Setúbal e também em amália.fm. Ora, por um lado A Casa Fechada, por outro as portas do Festival Caixa Alfama quase a abrir.

Pronto, é preciso dizer que talvez tenha sido um pouco exagerado da minha parte dizer que está quase a começar o Festival Caixa Alfama. Era bom que fosse, mas ainda faltam uns dias. 11 e 12 de setembro, o Festival Caixa Alfama regressa então ao coração de Alfama. Por lá vão estar, por exemplo, Filipa Cardoso, que acabámos de escutar com Dia Estranho, e também Carminho. É com ela que seguimos até bem perto da hora certa. Vamos escutar Pop Fado, notícias à hora certa com Sofia Almeida, ainda em relação ao Festival Caixa Alfama. Não esqueça, os bilhetes estão disponíveis nos locais habituais.

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2: Bom dia. O Ministério dos Negócios Estrangeiros está a acompanhar o incêndio que deflagrou durante a madrugada desta sexta-feira no edifício onde funcionava um restaurante português na Suíça. Há 5 pessoas desaparecidas, incluindo alegadamente um português, mas a tutela garante que ainda não tem qualquer confirmação oficial da identidade dos feridos ou dos desaparecidos. O fogo causou pelo menos 8 feridos, 2 deles em estado grave. As autoridades suíças já abriram, entretanto, uma investigação para determinar a causa do incêndio. Segundo a polícia, as primeiras conclusões indicam que o fogo começou no segundo andar do edifício. Quase 100 bombeiros foram mobilizados para extinguir este fogo. Os tempos de espera nas urgências dos hospitais voltaram a subir na Grande Lisboa, com doentes urgentes a chegarem a esperar em média cerca de 9 horas. Segundo a informação oficial do Hospital Amadora Sintra, os doentes urgentes tinham de aguardar ao início da manhã de hoje, em média, cerca de 9 horas para serem vistos pela primeira vez por um médico. No entanto, os profissionais de saúde desta unidade falam em tempos de espera superiores e que podem chegar mesmo às 15 horas. Esta unidade hospitalar é a única que há mais de um mês não tem disponíveis os tempos de espera no portal do SNS, justificando com uma intervenção nos sistemas de informação. Já no Barreiro, os doentes urgentes que foram à urgência do Hospital de Nossa Senhora do Rosário tinham quase 5 horas de espera para serem vistos pela primeira vez por um médico. Numa atualização ao preço dos combustíveis para a próxima semana, o Contas Poupança da SIC prevê que o gasóleo suba 3,5 cêntimos e a gasolina fique mais cara 2,5 cêntimos. É certa então já uma nova subida no preço dos combustíveis depois do aumento do preço do petróleo ter sido impulsionado pelo escalar da tensão geopolítica entre os Estados Unidos e o Irão. Washington ameaçou avançar com uma guerra comercial contra o país, enquanto o Irão já admitiu responder com ataques a alvos militares no continente europeu, caso os norte-americanos intensifiquem a ofensiva. Portugal fez o pleno na canoagem nos Jogos do Mediterrâneo, que decorrem na cidade italiana de Taranto. Iago Bebiano e André Moreira no K2 500 metros, Ana Brito em K1 500 e Bruno Brasileiro em K1 1000 metros venceram as respectivas eliminatórias e garantiram o apuramento direto para as finais que se realizam no próximo domingo. A comitiva lusa de canoagem contou com o apoio no local da Ministra da Cultura, Juventude e Desporto, Margarida Balsaro Lopes. A cerimónia de abertura oficial da 20ª edição dos Jogos do Mediterrâneo decorre esta sexta-feira às 19h15, hora de Lisboa.
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0: Boas-vindas à segunda hora da edição de hoje do seu Bairro Alto.
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0: Manhã de sexta-feira, 21 de agosto, um dia de sol em perspectiva, portanto o melhor é aproveitarmos porque parece que para a semana o tempo já prevê outras situações. Mas para hoje, a previsão do estado do tempo fala num dia com céu pouco nublado ou limpo, vento moderado, máximas de 23 graus para o Porto, 26 para Lisboa, 28 para Setúbal e Faro. Seguimos o nosso passeio com Gisela João e o Hostel da Mariquinhas.

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Mais duas propostas para esta manhã de sexta-feira pelo seu bairro alto. Há pouco, Hélder Moutinho com o Fado da Bia, juntámos cara a cara Linda Leonardo e seguimos com João Caetano, A Tua Ausência.

0: Europa, guardamos novidades por parte de João Caetano, vamos trazendo à antena, por exemplo, este A Tua Ausência, que ilustrou aqui os últimos minutos, nesta manhã de sexta-feira. Fique por aí, 11h20, daqui a pouco vamos lembrar Tristão da Silva.
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Seguimos com José Geadas, ele que vai estar ao vivo também no Festival Caixa Alfama. Seguimos com Folhas Caídas.

As caídas, a voz de Francisco Salvação Barreto. Há pouco, por lapso, falei em geadas. Agora sim, geadas em escuta com Antigamente.

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0: A voz de Pedro Moutinho, também aqui nesta manhã de sexta-feira pelo seu Bairro Alto. Obrigada por estar desse lado. Vamos a contas, mas daqui a pouco escutamos Diana Vilarinho.
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A voz de Filipa Paes a acompanhar o mestre António Cheinho aqui com o Fado da Desistência, mais uma proposta em escuta nesta manhã de sexta-feira pelo seu Bairro Alto, que está a terminar, volta na próxima segunda, o Bairro Alto, claro, eu volto no domingo à sua companhia depois do meio-dia. Ora, daqui a pouco notícias à hora certa para conferir com Sofia Almeida, logo depois a sua sessão de fados pedidos com o Sr. Joaquim Maralhas em antena no Senhor Fado, até à hora certa, há tempo ainda para escutar E Às Vezes Dou Por Mim, Cristina Branco, depois José Viana e Maria da Fé. Fique bem, bom resto de sexta-feira, tenha um ótimo fim de semana.

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1: Com a Sofia Almeida. Boa tarde, Sofia.
2: Boa tarde. O secretário-geral do PS alertou o governo que, se avançar com uma reforma da segurança social, passará a linha vermelha que o partido fixou para negociar o orçamento de Estado para 2027. Apesar do ministro adjunto e da presidência, Leitão Amaro, ter afastado esse cenário, o líder do PS quer ouvir a garantia por parte de Luís Montenegro. José Luís Carneiro falava aos jornalistas em Valença, à margem da apresentação de uma nova rota pelo país, que desta vez é dedicada à valorização do interior e cooperação com Espanha. O Ministério dos Negócios Estrangeiros está a acompanhar os desenvolvimentos do incêndio que deflagrou durante a madrugada desta sexta-feira num restaurante português na Suíça. Há 5 pessoas desaparecidas, incluindo alegadamente um português, mas que a tutela garante que ainda não tem confirmação oficial da identidade, quer dos feridos, quer dos desaparecidos. O fogo causou pelo menos 8 feridos, 2 dos quais estão em estado grave. As autoridades suíças já abriram uma investigação para determinar a causa do incêndio. Segundo a polícia, as primeiras conclusões indicam que o fogo começou no segundo andar do edifício. Quase 100 bombeiros foram mobilizados para extinguir o fogo. Os tempos de espera nas urgências dos hospitais voltaram a subir na Grande Lisboa, com doentes urgentes a chegarem a esperar em média cerca de 9 horas. Segundo a informação oficial do Hospital Amadora Sintra, os doentes urgentes tinham de aguardar ao início da manhã de hoje, em média, cerca de 9 horas para serem vistos pela primeira vez por um médico. No entanto, os profissionais de saúde da unidade falam em tempos maiores e que chegam às 15 horas. Esta unidade hospitalar é a única que há mais de um mês não tem disponíveis os tempos de espera do portal do SNS, justificando com uma intervenção nos sistemas de informação. Já no Barreiro, os doentes urgentes que foram ao hospital Nossa Senhora do Rosário tinham quase 5 horas de espera para serem vistos pela primeira vez por um médico. Portugal fez o pleno na canoagem dos Jogos do Mediterrâneo, que decorrem na cidade italiana de Taranto. Iago Bebiano e André Moreira no K2 500 metros, Ana Brito em K1 500 e Bruno Brasileiro em K1 1000 metros venceram as respectivas eliminatórias e garantiram o apuramento direto para as finais, que se realizam no próximo domingo. A comitiva lusa de canoagem contou com o apoio no local da ministra da Cultura, Juventude e Desporto, Margarida Balseiro Lopes. A cerimónia de abertura oficial da 20ª edição dos Jogos do Mediterrâneo decorre esta sexta-feira às 19h15, hora de Lisboa.
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1: Aqui, claro, está na sua Rádio Amália em 92.0 Lisboa, 91.0 Porto e 100.6 Setúbal. Meio-dia e 5, sexta-feira 21 de agosto. Sejam então bem-vindos. Antes de passarmos aos pedidos em direto, ali perto do meio-dia e meia, vou até lá ler e atender o maior número possível dos 7 pedidos chegados por mail pelo senhorfado@amalia.fm. Os dois primeiros primeiros são de 21 de julho e o primeiro dos dois, ou aliás, os dois chegaram exatamente à meia-noite, e aqui vou ler e atender para já este primeiro desses dois mails, aqui pela ordem da voz, ou seja, pela ordem alfabética do fadista, no caso António Mourão, e o mail chegou assim: Bom dia, sou Luís Miguel Dantas, do Catujal, e peço para dia 21 de agosto o fadista António Mourão, no tema De Olhos Fechados à Vida, que dedico à minha saudosa mãe, Rosa Dantas. Faz hoje 3 meses que partiste, deixando uma eterna saudade e dor na minha pessoa. Mas como estrela cadente, estás a olhar por mim como sempre estiveste. Abraços do Luís Miguel Dantas. Luís, um forte abraço. Onde quer que esteja a nossa Rosa Dantas, estará seguramente em paz, em descanso. António Mourão, De Olhos Fechados à Vida.

De olhos fechados à vida, a voz de António Mourão, meio-dia e nove. Vou agora aqui juntar dois dos sete pedidos que chegaram por mail. O primeiro destes dois chegou também no dia 21 de julho e também exatamente à meia-noite. E chegou assim: olá Maralhas, sou a Andreia Sofia Martins, do bairro das Furnas, e peço para sexta-feira, 21 de agosto, Vítor Ribeiro, no fado Amigo Joaquim Maralhas, para dedicar à minha filha, Cláudia Sofia Martins, aos meus colegas de trabalho e ao meu pai, o Aurora das Furnas. Para vocês, um beijinho e um bom fim de semana. Andréia, um beijinho e um bom fim de semana. Junto então deste outro pedido, chegado por mail, ontem às 16h50, chegou assim: bom dia Maralhas, peço um fado ao teu gosto para dedicar ao meu filho, o Daniel Pinto, que hoje, 21 de agosto, celebra mais um aniversário. Parabéns filho, votos de um dia muito feliz, com saúde para ti camarada, um forte abraço e até breve. João Pinto. João, um forte abraço para ti, um abraço muito especial também aqui para o Daniel Pinto, um dos aniversariantes deste dia, dia 21 de agosto. Ora, para além do Daniel Pinto, da Ponte da Vica, estão também de parabéns no dia de hoje a Ana Paula Ferreira, amiga da Zezinha e do Virgílio de Sines, no dia em que estão a celebrar 22 anos de casados, a fadista Liliana Santos e o viola o Filipe Campos. Parabéns. Também parabéns para a Helena e para o João, de Porto Covo, que hoje celebram 54 anos de casados, no dia em que celebram 35 anos de casados, a Lucília e o Mário Mateus. Neste dia são ainda aniversariantes a Zília, avó do Joel, a Maria da Piedade, da Baixa da Banheira, filha da Maria Cardoso, o Aníbal Henriques, cantor, filho da São e do Aníbal. Também aniversariantes hoje o Noémio José, filho da Lucília Santos de Palmela, a Benedita Conde, neta da Mariana Conde, que nos escuta em Avignon, França. A Benedita celebra hoje 4 aninhos. Também aniversariantes a Ana Pita, da Baixa da Banheira, o Lourenço Mota, da Azambuja, a Arminda Dimas, do Barreiro, a Melita Flor, de Canessas, a Gertrudes Calhau, de Lisboa, a Zélia Rebelo, do Lumiar, também Lisboa, a Lucinda Fonseca, de Queluz, o Justino Mota, de Santo António dos Cavaleiros, a Ana Carolina, da Trafaria, o Gabriel Prado, que nos escuta no Brasil, genro da Ângela Nicolai, a Benedita, neta do Litó e da Ginha, o João Manuel, avô de Salomé Martins de Torres Vedras, e também o Jacinto Maria Ferreira de Via Longa. Neste dia em que recordo aqui Beatriz de Conceição, a fadista, nascida a 21 de agosto de 1939, faleceu aos 76 anos, a 26 de novembro de 2015, e recordo também aqui um amigo, no dia em que passam 9 anos da sua morte, o guitarra, o António Jorge, nascido a 23 de abril de 1947, faleceu aos 69 anos, a 21 de agosto de 2017. Neste dia em que passam 40 anos da morte do poeta e publicitário Alexandre O'Neill, que aqui também recordamos. Vítor Ribeiro traz-nos Amigo Joaquim Maralhas.

0: Amigos, Joaquim Aralhas, a voz de Vítor Ribeiro, meio-dia e 15, vamos para mais um dos mails. Este chegou no dia 2 de agosto, às 3h52. Viva Maralhas, esta semana o disco que vimos pedir é Verde, Verde Campo, na voz da Teresa Tapadas. Gostávamos de o ouvir no vosso programa do dia 21 de agosto. Desejamos, para toda a equipa da Rádio Amália, um excelente fim de semana. Quanto a nós, despedimo-nos com um até para a semana, com os nossos melhores cumprimentos, Conceição e Carlos Fernandes, de Viana do Castelo, onde se celebram até ao próximo dia 23 as festas da Senhora da Agonia. Conceição, um beijinho, Carlos, um forte abraço, e de facto são umas festas com tradição, as festas de Viana do Castelo, festas da Senhora da Agonia. Ficamos com a voz de Teresa Tapadas, Verde, Verde Campo.
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0: Verde, Verde Campo, a voz de Teresa Tapadas, aqui na sua Rádio Amália, meio-dia e 20, em frente com mais um dos mails. Este chegou no dia 3 de agosto, às 15h41. Chegou assim: boa tarde, equipa do Sr. Fado. Gostaria de pedir Meu Amor de Longe, na voz de Raquel Tavares, para dedicar ao meu marido Mário Mateus. Celebramos hoje, dia 21 de agosto, um marco especial nas nossas vidas. Há exatos 35 anos que começámos a nossa caminhada juntos. Parabéns a nós por esta linda história de companheirismo. Obrigada, Rádio Amália, e continuação do vosso excelente trabalho. Com os melhores cumprimentos, Lucília Jacques Mateus. Lucília, um beijinho. Mário, um forte abraço e votos de parabéns pelos 35 anos de casados, de vida em comum, que hoje celebram, hoje, dia 21 de agosto de 2026. Raquel Tavares vai trazer-nos Meu Amor de Longe. E já agora, a propósito de Raquel Tavares, e não só, deixo o convite.
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Meu amor de longe, a voz de Raquel Tavares, meio-dia e 25. Vou ainda ler e atender mais um dos 7 pedidos que chegaram por mail para este dia 21 de agosto. Vou ficar aqui com apenas um pedido pendente, e é um pedido especial, com dedicatórias para uma aniversariante, e o fado de Miguel Silva, A Minha Neta, é o mail que fica pendente. Vou ler, ainda antes de passarmos aos pedidos em direto, este mail que chegou no dia 18 de agosto, às 15h36, chegou assim: boa tarde, amigo Maralhas. Venho pedir, por favor, para dia 21, Gonçalo Salgueiro e Maria do Sameiro, em homenagem a Santa Maria, que dedico ao Sr. José Cassaca, à Dona Maria José Camões, aos meus sobrinhos e amigos, Rosa e Ricardo Schneider, e à Dona Celeste Lança, com um beijinho para todos e muita saúde. Para a equipa, um abraço de agradecimento, e para o Maralhas e família, aquele abraço de amizade e beijinhos. Obrigada e bom fim de semana. Olga Susana Gabriel, de Mãe Martins. Olga, um beijinho muito grande e um bom fim de semana também, claro está. Ficamos com as vozes de Maria do Sameiro e Gonçalo Salgueiro, a homenagem a Santa Maria. Entretanto, podem já começar a ligar para os pedidos em direto aqui no Senhor Fado. Lembro o número de telefone, 21 010 5740, e lembro também a frase a dizer a quando do pedido em direto: fábrica dos óculos de Odivelas, os seus olhos merecem o melhor, e com um espaço infantil.

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3: Meio-dia e 34, sexta-feira 21 de agosto. Vamos para o primeiro dos pedidos já em direto aqui no Senhor Fado, na sua Rádio Amália. Receba a nossa Manuela Freitas, do bairro da Boa Vista. Menina Manuela, boa tarde.
4: Muito boa tarde, Sr. Maralhas. Foi a semana toda a ligar, mas valeu a pena.
3: Conseguiu hoje, ainda bem, porque é um gosto recebê-la, Manuela.
4: A Fábrica dos Óculos de Odivelas, porque os seus olhos merecem o melhor. E com o espaço infantil. Eu gostava de ouvir a Fátima Travassos no Fado Te Amarei, para dedicar ao Sr. Mário Vieira, à Beatriz de Marcas Pombal, ao Eduardo Sebastião de Chelas e à Rosa Ferreira do Alto Lisboa. Para eles todos um bom fim de semana também e muitos beijinhos. Para vocês, um bom fim de semana, para o Maralhas, para a equipa, para todos vós. E até para a semana, se vocês quiserem, um bom fim de semana.
3: Um bom fim de semana também, Manuela. Com um beijinho muito grande, pediu-nos a Manuela Freitas, do bairro da Boa Vista, Maria de Fátima Travassos, a miúda da Boa Vista, com este lindíssimo Te Amarei.

0: de Amarei, a voz de Maria de Fátima Travassos, meio-dia e 38, viajo até Palmela. Caro amigo Carlos Gomes, boa tarde.
1: Boa tarde, amigo Malalho.
0: Como é que está o amigo Carlos?
1: O amigo Carlos está aqui, é uma maravilha.
0: Oh, pronto, ora, mas sim é que eu gosto. E de regresso, vamos à frase antes do pedido, Carlos.
1: Vamos Fábrica dos Óculos de Olivelas.
0: Os seus olhos merecem o melhor.
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0: Muito bem. E quem nos vai pedir?
1: Vamos pedir o
0: António Severino.
1: O António Severino, Fábio Bombeiro.
0: E as dedicatórias, amigo Carlos?
1: As dedicatórias a dedicar a todos os bombeiros deste país. À Dona Hilda. À Dona Rosa, da Alta de Lisboa. E a todo o auditório e para você com um bom almoço a seguir.
0: Muito obrigado, Carlos. Isso é que é conversa. Sim, senhor. E marcamos já encontros para quando?
1: Possível para a semana, não é?
0: Fica encontro marcado e será um gosto voltar a recebê-lo por aqui, Carlos. Já agora, um ótimo fim de semana para o Carlos Gomes, que nos escuta em Palmela. Pediu-nos para recordarmos António Severino e Bombeiros, Soldados da Paz.

0: Bombeiros Soldados da Paz, a voz de António Severino. Estamos agora a 16 minutos da 1 da tarde, sexta-feira, 21 de agosto. Recebo o nosso José Araújo, da Costa da Caparica. Amigo José Araújo, boa tarde.
1: Ora, então, muito boa tarde. Aqui a coisa está um bocado mal, está a ver.
0: É para arrefecer um bocadinho as coisas,
1: não
0: é?
1: Hoje levantei-me às 6 da manhã, depois já está no cartão de cidadão. Cheguei agora à casa.
0: Mas está tudo tranquilo, amigo Zé Araújo.
1: Está tudo a correr bem.
0: É um gosto voltar a recebê-lo por aqui.
1: Ah, muito obrigado. Ora bem, estamos a ouvir o Diogo Rocha.
0: Vamos à frase?
1: Pois está bem. Fábrica dos óculos de olhos belos, todos merecem melhor e com o espaço infantil.
0: Então vamos ouvir.
1: É um Diogo Rocha com os seus pais de então fácil.
0: Com certeza. E as dedicatórias?
1: As dedicatórias vai para umas sardinhazinhas, já estão lá talas.
0: Ora, muito bem.
1: Para a Dona Carolina José, lá de Portimão, com grande beijinho para ela, espero que esteja tudo bem por lá. Para a Dona Maria José Serafim, também do Samoco, e para a minha prima Maria Amorim, se me tiver ouvido, que ela agora está um bocado relaxada também. Pronto. E um grande abraço para Francisco Maranhas, para toda a sua família, toda a sua equipa, toda a gente que está a ouvir. E olha, até para a semana, se Deus quiser.
0: No que diz respeito ao Sr. Fado, é um até para a semana, claro que sim, pois. Amigo José. Quanto a nós, é até domingo. Ora, pediu-nos o nosso José Araújo, Diogo Rocha, três fados dentro de um fado, o José Araújo da Costa da Caparica, e já agora, a propósito da Costa da Caparica, começa hoje e prolonga-se até dia 6 de setembro, a Feira de Agosto na Costa da Caparica, ali no Largo 1º de Maio, junto ao restaurante O Barbas. Muita animação, muitas tasquinhas, muitas bancas para visitar. Olha, fica o convite. A partir de hoje e até 6 de setembro é a habitual Feira de Agosto na Costa da Caparica.

0: Três fados dentro de um fado, ou três vidas, um coração, a voz de Diogo Rocha. Há 9:09, vamos até Oliveira do Douro. Caro amigo Rui Silva, boa tarde.
1: Amigo Moralhas, tudo bem para aí, não
0: por
1: é?
0: Por aqui tudo bem e por aí, amigo Rui?
1: Aqui também tem estado bem. O tempo é que tem andado assim um bocadinho torto, percebe?
0: E vamos ter por aí uma alteração. Vamos
1: eles dão chuvinha para domingo.
0: É, já a partir de domingo.
1: Vamos ter... domingo, segunda. Eu leio sempre o jornal do JN já há muitos anos.
0: Muito bem, sim, senhores. Convém ora andar bem informado, não é, Rui?
1: Exatamente.
0: Com certeza.
1: Ora, vamos à frase. 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
0: E quem vamos ouvir?
1: Vamos ouvir então o Portuguesa Esperança, Joia Sagrada.
0: Com certeza. E as dedicatórias, amigo Rui?
1: A dedicatória é para a minha Rádio Amália, para o grande amigo Joaquim Maralhas e família, para os meus amigos e para a minha família toda, e até para a semana, se Deus quiser.
0: Com um forte abraço, Rui, e um bom fim de semana para o nosso Rui Silva, que nos escuta em Oliveira do Douro, através da nossa frequência para o Grande Porto, e diga-se grande parte do norte do país, os 91.0, pediu-nos o Rui Silva, Frutuoso França e Joia Sagrada.

0: Joia Sagrada, a voz de Frutuoso França, a 5 minutos da 1 da tarde, sexta-feira 21 de agosto. Vamos até Alcácer do Sal, onde está a Maria Clara Vila Nova. Menina Maria Clara, boa tarde.
1: Boa tarde, Sr. Maralhas, como está?
0: Por aqui tudo bem, e por aí como vão as coisas,
1: sim,
0: Maria Clara?
1: Vai indo bem, vai tudo encaminhando bem.
0: Pronto, sim senhor, folgo em saber.
1: Obrigada. 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
0: Muito bem. Vamos aqui ficar com a voz de Francisco Stoffel.
1: Francisco Stoffel.
0: Quero a Deus.
1: Sim.
0: Quero a Deus. E as dedicatórias?
1: Para dedicar, é a memória da Dona Rosa Dantas, faz os 3 meses, não é?
0: Sim, senhor.
1: E a próxima, Miguel.
0: Para o Luís Miguel Dantas, para o filho.
1: Com saúde e força, tenha muita força. E é para Maria Orlanda, é para a Dona Ivone do Carmo, da Quinta do Anjo, é para a menina Georgina.
0: Georgina Pinto do Cacém, espero que esteja tudo bem com ela, já há algum tempo não nos diz nada.
1: Não ouvimos, sim. E um beijinho grande para si, Sr. Maralhas, e mais uma vez muito obrigada.
0: Ora é essa, Maria Clara. Ora é essa.
1: É tudo quanto ele possa agradecer.
0: Eu e a equipa é que agradecemos tudo, a simpatia, o carinho que têm por todos nós.
1: Sim, e um bom fim de semana e um beijinho grande para si, para as ninhas e para os meninos, e tudo bom para todos.
0: Igualmente, Maria Clara.
1: E até para a semana.
0: E um até para a semana, com certeza, com um beijinho para a nossa Maria Clara Vila Nova, que nos escuta em Alcácer do Sal, pediu-nos Quero a Deus, a voz de Francisco Stoffel. Relembro o número de telefone a ligar para os pedidos em direto no Senhor Fado, 21 010 5740. Não esqueçam a frase: Fábrica dos Óculos de Odivelas, os seus olhos merecem o melhor, e com um espaço infantil.

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6: E também a sua sessão de fados pedidos à hora do almoço, aqui na sua Rádio Amália, 13 e 2, sexta-feira 21 de agosto. Vamos até Palmela. Caro amigo Flamino Varela, boa tarde.
7: Boa tarde, amigo Camaradas. Como está o meu amigo?
6: Por aqui, duas, três estrelas, mais ou menos.
7: Eu tenho quatro.
6: Só falta a estrela do café. Só falta a estrela do café, não é, Flamino?
7: Sim,
6: pois é, muito bem. Hora de regresso o nosso Flamino, aqui ao Senhor Fado. Vamos à frase e depois ao pedido?
7: Vamos, sim, senhor. Ora, Fábrica de Óculos de Odivelas, os seus olhos merecem o melhor e também com o espaço infantil.
6: E quem nos vai pedir?
7: A senhora Dona Amália, no poema... Acho inúteis as palavras.
6: Muito bem, e as dedicatórias?
7: Olha, as dedicatórias em primeiro lugar vai para o grupo coral Ausentes do Alentejo e de Palmela. Vai para o casal da minha infância, o António Graça e a Marianita, a sua esposa. Espero que eles estejam bem. E vai para dois ex-colegas de trabalho. É o amigo José Casaca, que está nas Manteigadas. E o amigo Carlos Durães, aqui de Palmela, um abraço para eles os dois e que espero que estejam bem também. E para todo o nosso staff da Rádio Amália.
6: Muito
7: e
6: bem.
7: Para nós. Até sempre.
6: Até sempre, como se diz pelo nosso Alentejo, não é, Flamino?
7: Corretamente.
6: Um forte abraço, um até sempre e um bom fim de semana também para o nosso Flamino Piteira Varela, que nos escuta em Palmela, pediu-nos Amália Rodrigues. Acho inúteis as palavras.

0: Amália Rodrigues, e acho inúteis as palavras. 13 e 7, vamos para mais um pedido em direto. Recebo o nosso Carlos Melo, está por Lisboa. Senhor Carlos, boa tarde.
1: Boa tarde, é Melo que faz ano.
0: Mal.
1: Desculpe, enganei-me. Acho que só que
0: muito. Pois já acabaram as moelas. Enfim, eu calculei esta hora assim, o Carlos vai pedir, mas não vai oferecer nada. Ora, então quem vamos ouvir, Carlos?
1: As moelas para limitar muito, falta ouvir o nosso amigo Rolando Silva.
0: Pronto, com certeza. E já agora aqui um abraço para o Rolando e um beijinho para a mulher, para a Maria do Carmo, o Rolando Silva, que nos vai trazer o vinho e as dedicatórias.
1: Para familiares e amigos, para o barbeiro que ele disse que vai cortar o pescoço quando estiver a fazer a barba, e para as damas, António Lázaro, e para o apresentador, que Maria Luna Moreira, mas pronto, como a semana só volto ele para a semana, tem ela, está tudo bem.
0: Pronto, sim, senhores. Eu agradeço na mesma, Carlos. Eu agradeço na mesma, sempre. Com um forte abraço para o nosso Carlos Melo, de Lisboa, que nos pediu o fado, o vinho, a voz de Rolando Silva.

0: a voz de Rolando Silva, quando passam agora 13 minutos da 1 da tarde, sexta-feira 21 de agosto. Aqui vamos para mais um pedido em direto e, no caso, recebo a nossa Gabi, de Lisboa. Olá, Gabi, boa tarde.
1: Boa tarde, Sr. Baralhas, mais uma vez, muito gosto em falar com os...
0: É um gosto sempre recebê-la por aqui, Gabi.
1: Muito obrigada. 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E agora, se faz favor, gostaria de ouvir o Salema com a Sara Correia, Respirar.
0: Com certeza, e as dedicatórias.
1: Capaz de ganhar a força para o álbum.
0: É isso mesmo.
1: Então eu vou dedicar à vida, vou dedicar à Fernanda Ferreira, hoje em especial também ao senhor Luís Miguel Dantas. A gente diz sempre muita força porque não estamos no sítio das pessoas, mas pronto. Coragem, porque tudo passa na vida, só não passa, é um grande amor. E vou dedicar a quem ontem me indicou que não sabia de onde é que eu era. Sabia o nome, mas não sabia de onde é que era. O Caramelo.
0: Sim, senhor, o José Caramelo. José
1: pronto, José Caramelo. Para o senhor Baralhas, um ótimo fim de semana para a família toda. Muitos abracinhos, muitos beijinhos e mais uma vez tive muito gosto em falar consigo, Sr. Maralhas. Muito obrigada.
0: Ora é essa, Gabi, não tem que agradecer. É também sempre um gosto recebê-la por aqui, a nossa Gabi de Lisboa, que nos pediu os Calema e Sara Correia. E eu vou juntar aqui ao pedido feito em direto pela Gabi este mail que ficou pendente, mail que chegou no dia 19 de agosto, às 10h03, e chegou assim: bom dia, Rádio Amália, sou a Mariana Conde, da Avignon, e venho pedir para dia 21 de agosto o fado de Miguel Silva, a minha neta, para dedicar à minha única neta, a Benedita, pois há 4 anos fui avó pela primeira vez. Meu amor maior, que a vida te sorria sempre, que tenhas muita saúde, paz e amor junto da mamã e dos avós, que mesmo distantes, sempre estão aqui para ti e para a mamã. Beijinhos grandes para todos vocês e obrigado à Rádio Amália por nos proporcionarem estes meios. Sempre na escuta, adoro-vos. Mariana, um beijinho para si. Mais uma vez, os parabéns à Benedita Conde. Faz hoje 4 aninhos. Votos de parabéns para a Benedita. Calema e Sara Correia, Respirar.

0: Respirar, os Calema e Sara Correia. 13 e 19, sexta-feira 21 de agosto, vamos até Santa Iria de Azóia. Menina Cecília Pinto, boa tarde.
1: É tão bonito. Boa tarde, Sr. Meireles. Gosto tanto desse nome, menina.
0: Muito bem.
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0: Hora de regresso, a nossa Cecília, que nos vai pedir...
1: Luís Pissarra, Alentejo da Minha Alma.
0: Muito bem, e as dedicatórias?
1: Olha, as dedicatórias hoje é para quatro meninos. É para o Bruno, que é o meu neto mais velho, a seguir o Jorge, a seguir a Daniela e a seguir a Ema. São os quatro.
0: Muito bem, sim, senhores.
1: Sim. Ah, mas agora há aqui um à parte que você não leva a mal. É para o Edgar, para os pais do Edgar e para os avós do Edgar. Tenho muita saúde e muita sorte e que eles sejam muito felizes.
0: Bem,
1: e até para a semana.
0: Bem, haja, Cecília.
1: Um
0: beijinho muito, bom. Muito grande e um agradecimento por nos incluir também nas suas dedicatórias. E para além do beijinho para si, Cecília, peço-lhe que faça chegar, por favor, um forte abraço a um dos seus netos, ao nosso Jordi, ao Jordi Freixo. Pediu-nos a Cecília Pinto, Alentejo da Minha Alma, recordamos Luís Pissarra.

0: Alentejo da Minha Alma, a voz de Luís Pissarra, 13:24. A viagem agora é até Bicesse. Menina Ana Maria, boa tarde.
1: Boa tarde novamente. 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
0: Muito bem, está de regresso a menina Ana Maria, aqui ao Sr. Fado. É também um gosto, claro, recebê-la de novo por aqui. Quem nos vai pedir, Ana Maria?
1: Tristão da Silva, Nossa Senhora faz meia.
0: Com certeza, e as dedicatórias?
1: Para as irmãs Joaquina e Estrudes, para a Laurinda Mendes, para o Senhor Marcelino do Porto Alto e para as minhas estrelinhas que estão lá em cima.
0: Estarão em descanso, seguramente, em paz,
1: é,
0: Ana Maria.
1: E um bom fim de semana para vocês aí, e beijinhos para Edgar, que deve estar o matelão.
0: Muito obrigado, Ana Maria.
1: Adila, se calhar, maminha.
0: Estão nessas fases. São deidades próprias disso.
1: Que nos dão alegria. E até para a semana, se Deus quiser, se conseguir.
0: E se conseguir, será, acredito, Ana Maria, mais uma vez, um gosto voltar a recebê-la por aqui. A Ana Maria, que nos escuta em Bicesse, pediu-nos para recordarmos Tristão da Silva e Nossa Senhora faz meia.

0: Nossa Senhora faz meia, à voz de Tristão da Silva, 13:28. Vamos até Alcácer do Sal. Nina Maria Orlando, boa tarde.
1: Boa tarde, amigos e camaradas, como está e todos seus?
0: Por aqui tudo bem e por aí as coisas vão caminhando, não é, Maria Orlando?
1: Devagarinho chegou hoje.
0: Com certeza, é assim mesmo. É
1: já lá
0: assim
1: vai
0: mesmo.
1: O tempo que eu corria tudo, até para cima das oliveiras e tudo.
0: Agora andava, tem que ser mais...
1: Minha mãe chamava-me e eu andava à procura de das galinhas acima das oliveiras.
0: Agora tem que ser com mais calma, não é, Maria Orlando?
1: Mais calma. Pronto, fábrica dos óculos, Odivelas, os seus olhos merecem melhor e com espaço infantil.
0: E vamos aqui ouvir o Fernando Farinha?
1: Farinha, sim, Eterna Amizade, dedicando à Maria Clara, que ela já me ouviu cantar esse lado, gosta. Dedicando ao nosso amigo Zé Casaca, aos nossos primos lá de Braga.
0: Ao Ricardo e à Rosa Schneider, sim senhor.
1: Pois. E a nossa amiga Olga.
0: Olga Susana Gabriel, com certeza.
1: E para todos aí da rádio, para todos os seus. Da rádio. E até
0: Eu ia perguntar, ó Maria Orlando, então não falta nada.
1: Até
0: para a semana.
1: Bom fim de semana.
0: Bom fim de semana também, Maria Orlando. Um beijinho muito grande para a Maria Orlando de Alcácer do Sal, que nos pediu para recordarmos Fernando Farinha, Eterna Amizade.

0: Eterna Amizade, a voz de Fernando Farinha, 13h34, vamos até ao Montijo, onde está a Maria Simões. Menina Maria, boa tarde.
1: Boa tarde, Sr. Maralhas. Está tudo bem?
0: Por aqui tudo bem, e por aí tem que ser com calma, não é?
1: Tem
0: que ser devagarinho.
1: É um dia de cada vez.
0: Tem que ser com calma, com certeza.
1: E costuma-se dizer que da hora ao hora que Deus melhora.
0: Ora, muito bem. Então, menina Maria...
1: Então não quero um cafezinho, Sr. Maralhas.
0: Olhe, já ia. Ainda não almocei, mas já ia o cafezinho.
1: Olha, eu acabei agora de almoçar com um bocadinho de sacrifício, mas vou ir para lá. Já tive mais um bocadinho de apetite.
0: Pronto, e rápidas melhoras, Maria. Rápidas melhoras.
1: Obrigada.
0: Então vamos, antes do pedido, vamos à frase.
1: Olha, a fábrica dos óculos, os seus olhos merecem o melhor. 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
0: Tudo isso lá pela fábrica dos óculos de Odivelas, quem vamos recordar?
1: Olha, já há muito tempo que não ouço o Marco Paulo, tenho ouvido, mas é as outras pessoas que pedem. Mas eu, para mim, quero o Marco Paulo, minha Nossa Senhora.
0: E as dedicatórias, Maria?
1: Olha, as dedicatórias... Olha, hoje é assim, em princípio... Basear as melhoras ao Sr. Pisco.
0: Um abraço para o nosso Pisco.
1: Eu ontem ouvi uma mensagem muito grande do Sr. Rolando Silva, onde eu ainda parece que me vieram nas lágrimas aos olhos, da maneira que ele fez aquela dedicatória.
0: E um abraço para o nosso Pisco, com certeza.
1: Coitadinho, que merece tudo. Aquilo que, segundo eu, tenho andado a ouvir de dia a dia, de tempos a tempos, porque eu ainda sou só ouvinte do programa, talvez há 2 anos.
0: Com certeza, ficam aqui. Fica um abraço ao nosso Pisco.
1: Olhe, Senhor de Maralhas, eu sou lá acima do Norte. E lá acima, a gente, no sítio onde eu vivia, não havíamos
0: pois com certeza, Maria.
1: E então, agora, desde que vim para aqui, comecei a ouvir, e desde que ouvi, mas eu ao princípio não estava habituada, eu não conhecia ninguém, assim como agora também não conheço.
0: Claro, Maria, eu não queremos ser...
1: A gente dia a dia vai-se habituando a conhecer as pessoas pela voz.
0: Com certeza, Maria, não querendo ser indelicado, temos que seguir, porque temos mais gente à espera para entrar em direto, não leva mal.
1: É para ele, para as melhoras dele. E para todos os outros doentinhos do programa do Sr. Carlos, das 9 às 10 da noite.
0: A voz do ouvinte, com certeza.
1: Exato. E é para aqui, para a minha vizinha, para a Dona Julieta, aqui, minha vizinha. Olha, e para todos os ouvintes, para a Dona Rosa Ferreira, um beijinho grande para ela também, que gosto muito também de ouvir falar. À família do Sr. Maralhas, para os seus meninos todos. Mas, Sr. Baralhas, um beijinho grande e até para a semana, se me puder abrir a porta.
0: Com um beijinho muito grande, e se tal acontecer, regressar já na próxima semana, Maria, será mais uma vez um gosto recebê-la por aqui. A nossa Maria Simões, que nos escuta no Montijo, pediu-nos Nossa Senhora. Recordamos Marco Paulo.

0: Nossa Senhora, a voz de Marco Paulo, 13:42, viajo agora até Odivelas, onde está o Filipe Martins. Amigo Filipe, boa tarde.
1: Boa tarde, como é que está o amigo Maralhas?
0: Eu estou bem, e o amigo Filipe?
1: Estou melhor que já observei.
0: Olha, pronto, já foste, Maralhas. Ora, aqui está, despachadinho o assunto. Meu caro amigo Filipe, vamos à frase antes do pedido?
1: Fábrica dos óculos de Odivelas, seus olhos merecem o melhor e agora com espaço em patente.
0: Muito bem. De regresso, Filipe, para ouvirmos quem?
1: Rui Vaz, viva Lisboa.
0: Viva Lisboa, a voz do Rui Vaz, com certeza, e as dedicatórias?
1: Dedicatória para a minha esposa, para toda a família, netos, filhos e amigos e também para toda a equipa da Rádio Amália.
0: Muito obrigado, em nome de toda a equipa, Filipe.
1: Eu sei. Ó amigo Maralhas, filhos e netos, e para a esposa também.
0: Muito obrigado. Então, e não falta nada, Filipe?
1: Até para a semana, se conseguir, entrar os 30 chamadas.
0: Mas conseguiu, e ainda bem, foi um gosto recebê-lo por aqui, Filipe. Um abraço para si, um beijinho para a sua mulher e um bom fim de semana, claro está. O Filipe Martins pediu-nos Rui Vaz, viva Lisboa.

0: Viva Lisboa, a voz de Rui Vaz, 13h47, viajo agora até ao Pulseirão, onde está o Pedro Jorge. Caro amigo Pedro, boa tarde.
1: Boa tarde, moradas.
0: Boa tarde, amigo Pedro, como vai?
1: Olha, está bem, devagar.
0: De regresso, após tão prolongada ausência, não é?
1: Sim.
0: E está de regresso aqui ao Sr. Fado. Ora, a frase é, fábrica dos óculos de Odivelas. 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
1: Os seus olhos merecem o melhor agora com...
0: Um espaço infantil.
1: Um espaço infantil.
0: Certíssimo. Então, de regresso, amigo Pedro, quem é que nos vai pedir?
1: A Teresa Zarouca, passei à Mulheria.
0: Com certeza. E as dedicatórias?
1: Olha, vou dedicar à senhora Rosa Ferreira. Vou dedicar à senhora Hilda do Solposto. Solposto não quer nada.
0: Ora, a Hilda Solposto, da Penalva, muito bem, um beijinho para a Hilda também.
1: Pois, e eu tenho gostado de ouvir, isto me dá licença, eu queria só citar o seguinte. Falou-se aí agora do senhor Orlando Silva.
0: Sim.
1: Portanto, eu queria só dizer o seguinte. Este regulamento, aquilo que ele diz, que... A favor do Sr. Bisco, que está muito doente, infelizmente está, dizem que está, não sei. Mas o Sr. Orlando Silva não é aquilo que as pessoas pedem.
0: Ô, amigo Pedro, eu peço-lhe desculpa, mas este não é um programa de fórum, de debate, de discussão. Aqui é um programa de discos pedidos. Não leve a mal, aqui esses momentos estão guardados para o programa de fórum.

0: Passeio à Mouraria, à voz de Teresa Tarouca. Vamos para aquele que será o nosso último pedido no Senhor Fado. Nesta sexta-feira, dia 21 de agosto, recebo o nosso Virgílio Simões, de Adabeja. Amigo Virgílio, boa tarde.
1: Boa tarde, Maralhas. Como está? Tudo bem?
0: Eu estou muito bem, obrigado, Virgílio.
1: Obrigado. Ó Maralhas, fábrica dos óculos Odivelas, os seus olhos em boas mãos. E agora, com o espaço infantil.
0: Os seus olhos merecem o melhor e com esse espaço infantil, espaço sim, infantil. Senhor, ainda me estou aqui a rir da nossa conversa em privado, claro.
1: Exatamente.
0: Ora, quem é que vamos ouvir, Virgílio?
1: Olha, eu gostava de ouvir o Januário Trindade na heroína Catarina Ofema.
0: A heroína do campo, com certeza, sim, senhor. E as dedicatórias, amigo Virgílio?
1: As dedicatórias é para a minha mulher, para os meus filhos, os meus netos, os genetos e noras, e também para o meu cunhado Zé Pinto, que ele gosta muito de ouvir, não consegue entrar, para o Castanhas ali da Portela, e sim, um abraço ali para o senhor Carlos Marinheiro, saudações do Sportinguistas.
0: Para o nosso Carlos Matos, o Carlos Marinheiro de Alcochete,
1: exatamente,
0: com certeza.
1: Exatamente, com muita saúde, Maralhas. E olha, um bom fim de semana para si. Eu sou o último, mas não me importa ser o último, desde que entre todas as semanas.
0: Portanto, caro amigo Virgílio, a chave fica consigo e depois, segunda-feira, o Virgílio logo vê quem distribui para o primeiro pedido. Está bem?
1: Está bem, está bem.
0: Fica combinado, Virgílio. Um grande abraço,
1: um abraço
0: e um bom fim de semana.
1: E um abraço grande.
0: Um abraço para o nosso Virgílio Simões, que nos escuta em Adabeja. Pediu-nos para fecho do Senhor Fado, nesta sexta-feira, dia 21 de agosto, Januário Trindade e a heroína do campo. Depois, às 14h, vamos ter as notícias aqui na sua Rádio Amália. E eu estarei de regresso, mais logo, a partir das 16h, com a Casa de Fados. Por isso, quanto a nós, beijos e abraços e até já.

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5: Com a Sofia Almeida. Boa tarde, Sofia.
6: Boa tarde. O endividamento da economia portuguesa disparou no primeiro semestre para os 894 mil milhões de euros, o equivalente a 282,7% do PIB, de acordo com os dados do Banco de Portugal, divulgados esta sexta-feira. O país registrou um salto de quase 40 mil milhões de euros na dívida global entre janeiro e junho. Este agravamento de mais de 4 pontos percentuais em relação ao final do ano passado reflete um crescimento do endividamento superior ao ritmo de crescimento da própria economia. E os preços dos combustíveis na União Europeia voltaram a acelerar no mês de julho, com uma subida homóloga de 16,9%, impulsionados pelo novo encerramento do Estreito de Hormuz devido à guerra no Irão. De acordo com dados do Eurostat, divulgados esta sexta-feira, este é o quinto mês consecutivo de aumentos no espaço europeu. Portugal registou a 12ª maior subida entre os 27 Estados-membros, com os preços a agravarem-se 16,7% em termos anuais. E na próxima semana é esperado um novo aumento dos combustíveis. Segundo os dados avançados pelo Contas a Poupança da SIC, o gasóleo deve subir a 3,5 cêntimos e a gasolina deve ficar mais cara 2,5 cêntimos. É certa então uma nova subida dos preços dos combustíveis depois do aumento do preço do petróleo ter sido impulsionado pela escalada de tensão geopolítica entre os Estados Unidos e o Irão. Washington ameaçou avançar com uma guerra comercial contra o país, enquanto o Irão já admitiu responder com ataques e alvos militares no continente europeu, caso os norte-americanos intensifiquem a ofensiva. A partir da terceira semana de setembro, coincidindo com a Semana Europeia da Mobilidade, o Passe Verde Ferroviário passa a incluir os serviços urbanos da CP de Lisboa e do Porto e também da linha da Fertagus, a medida que visa simplificar o sistema de bilhetes e incentivar o uso do comboio. Foi hoje anunciada pelo Ministério das Infraestruturas. Segundo a tutela, esta medida vai permitir poupanças anuais que podem chegar aos 480 euros para quem viaja exclusivamente de comboio. De fora do passe ferroviário verde, continuam apenas o Alfa Pendular e a primeira classe dos comboios intercidades.
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2: Bem, voltemos então agora do blues, do jazz.
1: Olha,
2: ao fado.
1: Vou meter aqui uma bucha muito grande que tenho aqui agora, faz todo sentido. Esta intérprete de fado também é um clássico. Eu só trago clássicos. É clássica e é, se calhar, aquela que se imaginarem uma influência do fado na Ana Bacalhau, é aquela que dizem imediatamente, é esta, que é a Hermínia Silva. porque o trabalho que fiz com Diolinda, que também tem muito de humor, e Hermínia era a castiça por excelência, a fadista castiça. Já Amália Rodrigues Assumidade dizia que a Hermínia Silva era o fado. Tinha aquele sotaque de Lisboa, que eu também acho que estranho, fico chateado, pá. É assim mesmo, este é o sotaque de Lisboa, ouvintes, não é o sotaque do Cascais, isso não é sotaque de Lisboa, é Cascais. O sotaque de Lisboa é este, que é o mais giro de todos, pá, de todos os sotaques que atribuem a Lisboa, atenção.

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2: Com a Antonieta Lopes da Costa. Boa tarde, Antonieta.
3: Boa tarde. O preço dos combustíveis na União Europeia volta a acelerar em julho, com uma subida homóloga de 16,9%, impulsionados pelo novo encerramento do Estreito de Hormuz devido à guerra no Irão. De acordo com o Eurostat, este é o 5º mês consecutivo de aumentos no espaço europeu. Portugal registou a 12ª maior subida entre os 27 Estados-membros, com os preços a agravarem-se 16,7% em termos anuais. Na próxima semana é, por isso, esperado um novo aumento dos combustíveis. Segundo os últimos dados avançados pelo Contas Poupança da SIC, o gasóleo deve ficar 3,5 cêntimos e a gasolina deve ficar mais cara, 2,5 cêntimos. É certa uma nova subida dos preços dos combustíveis depois do aumento do preço do petróleo ter sido impulsionado pelo escalar da tensão geopolítica entre os Estados Unidos e o Irão. O endividamento da economia portuguesa disparou no primeiro semestre para os 894 mil milhões de euros. É o equivalente a 282,7% do PIB. De acordo com dados do Banco de Portugal divulgados hoje, o país registou um salto de quase 40 mil milhões de euros na dívida global entre janeiro e junho. Este agravamento de mais de 4 pontos percentuais em relação ao final do ano passado reflete um crescimento do endividamento superior ao ritmo de crescimento da própria economia. Os dois militares que terão 21 e 22 anos que foram atropelados hoje de manhã na A1, na zona da Mielhada, no distrito de Aveiro, morreram. Ambos tinham sido transportados para o hospital em estado grave. O acidente aconteceu pelas 9:30 da manhã, rebentou um pneu de um pesado e os militares do exército seguiam em coluna pela A1, no sentido norte-sul, quando estacionaram em segurança os veículos onde seguiam, já na área de serviço, e foram ajudar o condutor do caminhão. Terão sido atropelados enquanto tentavam ajudar o caminhonista. Depressão com características de outono pode trazer chuva e vento a partir do próximo domingo. O IPMA monitoriza uma depressão pouco habitual para esta altura do ano, que poderá trazer chuva persistente, vento forte e agitação marítima a partir já de domingo. Portugal continental pode assim ser afetado por uma depressão com características pouco habituais, que poderá trazer chuva persistente, disse esta quinta-feira a agência Lusa, fonte do IPMA. Esta depressão vai afetar-nos no início da próxima semana e, de facto, tem algumas características mais de outono. Ângela Lourenço, meteorologista do IPMA, ressalvou à Lusa que a situação está a ser avaliada e monitorizada pelo IPMA, de forma a perceber se a depressão irá mesmo chegar no domingo e em que moldes.
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2: Letra A, Amália Rodrigues. O interesse pela poesia erudita é mais uma novidade imposta pela fadista. Pedro Homem de Melo, David Mourão Ferreira, a colaboração com estes dois poetas será uma constante e outros fazem parte posteriormente das suas interpretações. Caso de Luís Macedo e Sidónio Muralha, Alexandre O'Neill, José Régio, Vasco Lima Couto ou Manuel Alegre e José Carlos Ari dos Santos. Morreu a 6 de outubro de 1999. O seu funeral constituiu uma grande e sentida manifestação de dor e saudade como nunca antes se vira. O país inteiro chorou a sua diva do fado. Os seus restos mortais foram trasladados do Cemitério dos Prazeres para o Panteão Nacional a 8 de julho de 2001. Amália Rodrigues é uma figura incontornável da história do fado, sendo por isso uma grande referência muito presente na exposição permanente do Museu do Fado.

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1: Com a Antonieta Lopes da Costa. Boa tarde, Antonieta.
2: Olá, muito boa tarde. O secretário-geral do PS garantiu hoje que vai continuar a falar com o Primeiro-Ministro e com o Presidente da República sobre a escolha das chefias das secretas. Já falei, voltarei a falar, porque é um dever do líder da oposição, diz José Luís Carneiro. O líder socialista respondia assim aos jornalistas em Valença, à margem da apresentação de uma nova rota pelo país, depois de ser questionado sobre uma notícia do Jornal Público, segundo o qual o líder do PS não está satisfeito por não ter sido ouvido pelo Governo sobre a nomeação das chefias das secretas. Estes assuntos, a escolha das chefias das secretas, são para outros fóruns e locais, onde procurarei dizer o que já disse e que vou continuar a dizer, nomeadamente ao Primeiro-Ministro e ao Presidente da República. O CDS-PP exigiu hoje ao Chega um pedido de desculpas pelas acusações relacionadas com o processo de aquisição de 3 fragatas. Consideram que uma recusa do partido em se retratar significa uma perda de credibilidade absoluta. Em declarações à Lusa, o deputado centrista João Almeida defende que tem de existir ética e dignidade na relação entre partidos e políticos e acusa o Chega de ter lançado suspeitas sobre o ministro da Defesa Nuno Melo e o próprio CDS-PP de negociatas e eventuais desvios de dinheiro na compra de fragatas à Itália. Depois de uma notícia do 24 horas sobre o alegado afastamento à última hora de uma empresa portuguesa, a NT Group, como intermediária da compra das fragatas. Esta quinta-feira, em comunicado, a NT Group assegura que não integrou a equipa formal de negociação intergovernamental, nem participou nas reuniões finais para a aquisição de 3 fragatas por Portugal e Itália, frisando que não reclama qualquer pagamento ao Estado português. Ora, para João Almeida, o comunicado divulgado ontem pelo NT Group vem desmentir absolutamente todas as acusações feitas pelo Chega e um não pedido de desculpas por parte do partido de André Ventura resulta numa perda de credibilidade absoluta por parte do Chega e da sua ação política. Já são conhecidos os pré-selecionados portugueses aos Oscars para melhor filme internacional. A Academia Portuguesa de Cinema revelou os 6 filmes que já estão pré-selecionados. 18 Buracos para o Paraíso, de João Nuno Pinto, A Memória do Cheiro das Coisas, de António Ferreira, Maria Vitória, de Mário Patrocínio, Primeira Pessoa do Plural, de Sandro Aguilar, Projeto Global, de Ivo M. Ferreira e Terra Vil, de Luís Campos. Agora os membros da Academia Portuguesa de Cinema vão poder votar a partir de hoje no filme que será o candidato a uma nomeação dos Oscars de Hollywood. A votação decorre até ao dia 10 de setembro. Depressão com características de outono pode trazer chuva e vento a partir do próximo domingo. O Instituto Português do Mar e da Atmosfera monitoriza uma depressão que diz ser pouco habitual para esta altura do ano. Pode trazer chuva persistente, vento forte e agitação marítima a partir de domingo. Portugal continental pode ser afetado por esta depressão. Ângelo Lourença, do IPMA, ressalva que à Lusa, que a situação está a ser avaliada e monitorizada pelo Instituto Português do Mar e Atmosfera, de forma a perceber se esta depressão vai chegar mesmo no domingo e em que moldes. Ela vai afetar-nos no início da próxima semana e, de facto, diz a meteorologista, tem algumas características mais de outono.
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1: Boa tarde, boa sexta-feira. Sejam bem-vindos à primeira hora da Casa de Fados, dia 21 de agosto. Como dizia, sexta-feira já cheira fim de semana. Primeira hora, início, claro, com Amália Rodrigues e Viuvinha, no caso. Agora, Carlos Macedo, vamos recordá-lo em Quero Ser o Teu Velhote, depois Carminho, Lá Vai Lisboa, ainda Manuel de Almeida, o Fado Pechincha, e logo a seguir, tema novo, na voz de Paula Canossa, A Vida Não Para. Sexta-feira, 21 de agosto, continuam a decorrer as visitas cantadas, Fado na Rua, uma organização da Junta de Freguesia de Santa Maria Maior, e hoje, já a decorrer, diga-se, para esta sexta-feira, iremos ter Maria de Portugal em Alfama, no Museu do Fado, na Tasquinha Canto do Fado. Amanhã, sábado, dia 22, será a vez do David Gonçalves, na Moraria, no Largo de São Cristóvão, e depois, no domingo, Bruno Igrejas irá estar no Castelo, no Largo de Santa Cruz do Castelo. Estas visitas cantadas, Fado na Rua, acontecem sempre a partir das 16h.

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grande recordação. Alfredo Marceneiro e Senhora do Monte. Agora Sara Correia com este também lindíssimo canto e depois Alcindo de Carvalho, o fado de ser fadista.

Margarida vai à fonte. A voz de António Pinto Basto. António Pinto Basto, diga-se que é um dos ilustres convidados para a grande edição do Caixa Alfama, dias 11 e 12 de setembro. E no caso de António Pinto Basto, ele irá atuar no primeiro dos dois dias, na sexta-feira, dia 11, no palco Ermelinda de Freitas. Agora, Amália Rodrigues, Nem às Paredes Confesso, depois João Brasa, O Fado das Cautelas, e ainda Natalino de Jesus com Leonita Gentil, Esta Lisboa Africana.

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das saudades tenho medo. Recordamos António Pelarigo nesta tarde de sexta-feira, dia 21 de agosto. Agora Cláudia Leal e o Fado da Vida, logo a seguir Gabino Ferreira. Vamos para as hortas.

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1: Vamos a caminho do final da primeira hora da Casa de Fados. Ainda tempo para as vozes de Helena Sarmento, Formiga Bossa Nossa, e Nuno de Aguiar, Um Motivo para a Saudade. Continuação de uma ótima sexta-feira.

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1: Com a Antonieta Lopes da Costa. Boa tarde, Antonieta.
2: Olá, muito boa tarde. O secretário-geral do PS garantiu hoje que vai continuar a falar com o primeiro-ministro e com o presidente da República sobre a escolha das chefias das secretas. Já falei e voltarei a falar porque é um dever do líder da oposição, diz José Luís Carneiro. O líder socialista respondia assim aos jornalistas em Valença, à margem da apresentação de uma nova rota pelo país, depois de questionado sobre uma notícia do Público, segundo o qual o líder do Partido Socialista está insatisfeito por não ter sido ouvido pelo governo sobre a nomeação das chefias das secretas. As redes sociais e os filtros impulsionam o aumento de procedimentos estéticos nos mais jovens. A procura por procedimentos estéticos aumentou 43% desde 2020, com botox e ácido hialurónico mais requisitados. Redes sociais, filtros digitais e a pandemia de Covid-19 contribuíram para esta maior insatisfação com a imagem corporal real entre os mais jovens. Cada vez mais jovens, incluindo menores, procuram atingir o que acham ser um padrão de beleza considerado ideal. Com isso cresce a procura de procedimentos estéticos. Segundo o Semanário Expresso, houve um aumento de 43% desde 2020. Ora, no caso dos jovens, os pais recorrem às clínicas na esperança de que o médico os convença a não fazer o procedimento. No entanto, há também outros progenitores que apoiam a mudança e até a oferecem como presente de aniversário. Segundo Horácio Zanha, o presidente da Sociedade Portuguesa de Cirurgia Plástica, Reconstrutiva e Estética. O CDS-PP exigiu hoje ao Chega um pedido de desculpas pelas acusações relacionadas com o processo de aquisição de 3 fragatas, considerando que uma recusa do partido em se retratar significa uma perda de credibilidade absoluta. Em declarações à Agência Lusa, o deputado centrista João Almeida defende que tem de existir ética e dignidade na relação entre partidos e entre políticos e acusou o Chega de ter lançado suspeitas sobre o ministro da Defesa, Nuno Melo, e o próprio CDS-PP de negociatas e eventuais desvios de dinheiro na compra das fragatas à Itália. Ora, depois de uma notícia do 24 Horas sobre um alegado afastamento à última da hora de uma empresa portuguesa, a ENTE Group, como intermediária na compra destas fragatas, ontem, em comunicado, justamente a ENTE Group assegura que não integrou a equipa formal de negociação intergovernamental, nem participou nas reuniões finais da aquisição destas 3 fragatas por Portugal e Itália, frisando que não reclama qualquer pagamento ao Estado português. Para João Almeida, deputado do CDS, o comunicado divulgado esta quinta-feira pelo ENTE Group vem desmentir absolutamente todas as acusações que o Chega fez e um não pedido de desculpas por parte do partido de André Ventura resulta numa perda de credibilidade absoluta por parte do Chega e da sua ação política. Já são conhecidos os pré-selecionados portugueses aos Oscars para melhor filme internacional. A Academia Portuguesa do Cinema revelou os 6 filmes pré-selecionados: 18 Buracos para o Paraíso, de João Nuno Pinto, A Memória do Cheiro das Coisas, de António Ferreira, Maria Vitória, de Mário Patrocínio, Primeira Pessoa do Plural, de Sandro Aguilar, Projeto Global, de Ivo M. Ferreira, e também Terra Vil, de Luís Campos. Os membros da Academia Portuguesa de Cinema podem agora votar, a partir de hoje, no filme que acham ser o melhor candidato para uma nomeação aos Oscars de Hollywood. Podem votar até ao dia 10 de setembro.
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1: Mais uma vez, boa tarde, boa sexta-feira, dia 21 de agosto. Está com a sua Casa de Fados, aqui na sua Rádio Amália. Amália Rodrigues, início da hora, apanhar o trevo. Agora, Max, xá-xá-xá em Lisboa. Depois, Cuca Roseta, também te amo. E logo a seguir, Ricardo Ribeiro com Prédio em Ruína. Ricardo Ribeiro, Camané, Cátia Guerreiro, Tiago Correia, Fábio Ourique e Rodrigo irão estar também no Caixal Fama, no caso, no primeiro dos dois dias, dia 11 de setembro, no Palco Caixa, isto a propósito da homenagem que irá ser prestada. O homenageado deste ano do Caixa Alfama é Rodrigo. Então, Rodrigo, Camané, Ricardo Ribeiro, Cátia Guerreiro, Tiago Correia, Fábio Ourique em palco, na guitarra portuguesa o José Manuel Neto, na viola o Carlos Manuel Proença, são então os convidados do José Gonçalves para esse especial em Casa de Amália. Homenagem a Rodrigo no Caixa Alfama, dia 11 de setembro.

Ricardo Ribeiro e Prédio em Ruína, aqui na tarde de sexta-feira, 21 de agosto. Agora, Inês de Vasconcelos traz-nos Estou Bem.

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Foi Deus, a voz de Luís Carreiro. Luís Carreiro que, mais logo, com Iola Diniz, irá estar, ou no caso, irão estar nos Furtios, em Porto Alegre, para aquela que será uma grande noite de fado, seguramente, hoje a partir das 21h30, no Largo da Boa Vista, nos Furtios, em Porto Alegre. Imperdível, Luís Carreiro e Iola Diniz. Ora, escutámos aqui Luís Carreiro, Foi Deus, agora Iola Diniz traz-nos Querer-te.

0: recordámos José Manuel Barreto e Arraial. Está na hora da rubrica Foi Deus, com assinatura de Sandra Pimenta. Depois, mais à frente, Fernando Maurício, Luz do Meu Caminho.
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Nome de Fado, a voz de Cristiana Águas, aqui na sua Rádio Amália, nesta tarde de sexta-feira, dia 21 de agosto. Eu sou do rock, para ouvir agora, Marco Rodrigues. Depois, Giadas irá trazer-nos Outros Amores e ainda Tristão da Silva Júnior, Amei Uma Varina.

Tristão da Silva Júnior e este Amei uma Varina. Há pouco ouvimos Geadas, hoje José Geadas com Outros Amores. Ora, José Geadas é mais um dos ilustres convidados para o grande Festival do Fado, o Caixa Alfama. O José Geadas irá atuar no segundo dos dois dias, dia 12 de setembro, na Igreja de São Miguel, no mesmo dia e na mesma, diga-se, lindíssima igreja, irá atuar também Jorge Batista da Silva. Ana Moura traz-nos agora O Espelho de Alice.

A Namora e o Espelho de Alice, até às notícias, às 6 da tarde, ainda tempo, por exemplo, para a voz de António Laranjeira, que aqui nos traz este fado É de Nós Dois. Boa tarde, boa sexta-feira.

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2: Com a Antonieta Lopes da Costa. Boa tarde, Antonieta.
3: Olá, muito boa tarde. A ONU realiza a segunda votação para escolher o sucessor de António Guterres. O Conselho de Segurança das Nações Unidas realiza hoje esta segunda ronda de votações informais para recomendar à Assembleia Geral um candidato a secretário-geral da organização. Os 15 membros que compõem o Conselho de Segurança estão reunidos à porta fechada, realizam uma nova consulta que serve como termómetro, de certa forma, da corrida de sucessão ao cargo que atualmente é ocupado pelo antigo primeiro-ministro português António Guterres. Os resultados não são divulgados oficialmente, mas têm acabado por ser divulgados por fontes diplomáticas à imprensa. A presidência do Conselho de Segurança, detida este mês pela Dinamarca, comunica os resultados aos demais membros do órgão e aos países que indicam os candidatos. O resultado final é conhecido, mas não a posição de cada um dos países, o que torna impossível saber de antemão se algum dos 5 membros permanentes com poder de veto, França, China, Rússia, Estados Unidos e Reino Unido, vai bloquear a candidatura de algum dos candidatos. Depressão com características de outono pode trazer chuva e vento. A partir de domingo, o IPMA monitoriza uma depressão pouco habitual para esta altura do ano, que poderá então trazer chuva persistente, vento forte e agitação marítima já a partir do próximo domingo em Portugal continental. Esta depressão vai afetar-nos no início da próxima semana e tem algumas características mais de outono. Segundo Ângela Lourenço, do IPMA, ela ressalvou à Lusa que a situação está a ser avaliada e monitorizada pelo IPMA, de forma a perceber se a depressão vai chegar mesmo a domingo e em que moldes. O secretário-geral do PS garantiu hoje que vai continuar a falar com o primeiro-ministro e com o presidente da República sobre a escolha das chefias das secretas. Já falei, voltarei a falar, porque é um dever do líder da oposição, diz José Luís Carneiro. O líder socialista respondia aos jornalistas em Valença à margem da apresentação de uma nova rota pelo país, depois de questionado sobre a notícia do Público, segundo a qual o líder do PS não está satisfeito por não ter sido ouvido pelo governo sobre a nomeação das chefias das secretas. O CDS pede ao Chega um pedido de desculpas pelas acusações relacionadas com o processo de aquisição de 3 fragatas, considerando que uma recusa do partido em se retratar significa uma perda de credibilidade absoluta. Em declarações à Lusa, o deputado centrista João Almeida defendeu que tem de existir ética e dignidade na relação entre partidos e entre políticos e acusa o Chega de ter lançado suspeitas sobre o ministro da Defesa, Nuno Melo, e sobre o próprio CDS-PP de negociatas e eventuais desvios de dinheiro na compra de fragatas à Itália. Na sequência de uma notícia do 24 Horas sobre o alegado afastamento à última da hora de uma empresa portuguesa, a NT Group, que teria sido intermediária da compra das fragatas, o Chega partilhou nas suas redes sociais um vídeo do seu líder, André Ventura, a defender uma investigação sobre o destino de várias dezenas de milhões de euros que, segundo disse, deviam ter sido usadas para pagar comissões. Ora, ontem, em comunicado, a NT Group, justamente, assegurou que não integrou a equipa formal de negociação intergovernamental, nem participou nas reuniões finais para a aquisição das 3 fragatas por Portugal e Itália, frisando, aliás, que não reclama qualquer pagamento ao Estado português. Para João Almeida, o comunicado divulgado ontem pelo NT Group vem desmentir absolutamente todas as acusações feitas pelo Chega e um não pedido de desculpas por parte do partido de André Ventura resultará numa perda de credibilidade absoluta por parte do Chega e da sua opção política.
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1: Casa de Fados, aqui na sua Rádio Amália, terceira hora nesta tarde de sexta-feira, dia 21 de agosto. La Tarantela, início da hora, claro, com Amália Rodrigues. Agora, Fernando Farinha, o rapaz do táxi. Depois, Ana Margarida Prado, a ver as vistas. Ainda nesta sequência, Pedro Moutinho, Colchetes de Ouro e Artur Batalha, nasci à esquina do medo.

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A grande recordação de Hermínia Silva e a Rua Mais Lisboeta. Luís Trigacheiro, meu nome é Saudade. Carla Arruda, ser fadista. E Amália Rodrigues, contigo fica o engano. As próximas vozes a escutar aqui na sua rádio, Amália.

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2: Bem, voltemos então agora do blues, do jazz. Olha, ao fado.
1: Vou meter aqui uma bucha muito grande que tenho aqui agora, faz todo sentido. Esta intérprete de fado também é um clássico. Eu só trago clássicos. É clássica e é, se calhar, aquela que se imaginarem uma influência do fado na Ana Bacalhau, é aquela que dizem imediatamente, é esta, que é a Hermínia Silva. porque o trabalho que fiz com Diolinda, que também tem muito de humor, e a Hermínia era a castiça por excelência, a fadista castiça. Já a Amália Rodrigues Assumidade dizia que a Hermínia Silva era o fado. Tinha aquele sotaque Lisboa, que ele também às vezes tem um fixe chateado, pá, é assim mesmo, isto tem o sotaque Lisboa, ouvintes, não é o sotaque do Cascais, isso não é sotaque de Lisboa, é Cascais. O sotaque Lisboa é este, que é o mais giro de todos, pá, de todos os sotaques que atribuem a Lisboa, atenção. E ela tinha este sotaque, esta maneira de dizer as coisas, pá, que é toma lá, e já vê se sabias, percebes? Ou levas uma caçada à caixa de E esta canção tem a ver, falando agora de cultura anglo-saxónica e dos nómadas digitais que nos invadiram, a gentrificação, eu gostava de vos deixar esta canção à van la lettre, como se diz, antes do seu tempo, mas na altura eu já se senti de alguma forma, que é um marinheiro americano. Ora, ouçam lá isto para ver se não é uma ganda bujarda a invasão de canções da cultura anglo-saxónica.

estivemos com Os Fados da Minha Vida, esta semana as escolhas de Ana Bacalhau, para ouvir mais logo em compacto Os Fados da Minha Vida a partir das 22. Dois ponteiros, Aldina Duarte, para ouvir agora, depois mais à frente, Cláudia Picado, Maria Lisboa e logo a seguir José Manuel de Castro, Poentes Outonais.

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0: Terezinha Landeiro e Não Partas. Hoje Gisela João com o Fado Maldição. Depois Rodrigo Costa Félix, Paixões Secretas. São as vozes que nos acompanham até ao final de mais uma hora da sua Casa de Fados, aqui, claro, na sua Rádio Amália.
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0: 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São 7 horas.
1: Com a Antonieta Lopes da Costa. Boa tarde, Antonieta.
2: Olá, muito boa tarde. Quase 50 mil alunos entram no superior, são mais 6.092 do que em 2025. Perto de 50 mil estudantes foram assim colocados na primeira fase do Concurso Nacional de Acesso ao Ensino Superior. Ocupam 88,9% das vagas, anunciou hoje o Ministério da Educação, 2 dias antes da divulgação destes resultados. Entre os mais de 60 mil candidatos, 49.991 conseguiram colocação numa instituição do ensino superior pública, mais 6.092 do que no ano anterior, segundo então dados divulgados hoje pelo Ministério da Educação. Os jovens só ficaram a saber se e onde ficaram colocados no domingo, dia em que vão ser divulgados os resultados desta primeira fase do Concurso Nacional de Acesso ao Ensino Superior. Este é o maior número de colocados da última década, com exceção de 2020, ano em que foram adotadas regras excepcionais para a conclusão do ensino secundário e para a utilização de exames nacionais como provas de ingresso, refere o Ministério também em comunicado. Apesar dos problemas registados durante o processo de classificação destes exames nacionais e na publicação das notas, este ano registrou também o maior número de candidatos à primeira fase desde 1996, à exceção dos anos marcados pela pandemia de Covid-19, depois da conclusão dos pedidos de reapreciação de exames nacionais realizados durante a primeira fase, o número final de candidatos fixa-se em 60.513, são mais 11.795 do que no ano passado. A ONU realiza a segunda votação para escolher o sucessor de António Guterres. O Conselho de Segurança das Nações Unidas realiza hoje a segunda ronda de votações informais para recomendar à Assembleia Geral um candidato a secretário-geral da organização. Os 15 membros que compõem o Conselho de Segurança têm estado reunidos à porta fechada para realizar esta nova consulta, que serve como termómetro da corrida de sucessão ao cargo, atualmente ocupado pelo antigo primeiro-ministro português, António Guterres. Os resultados não são divulgados oficialmente, mas têm acabado por ser divulgados por fontes diplomáticas à imprensa. A presidência do Conselho de Segurança, detida este mês pela Dinamarca, comunica os resultados aos demais membros do órgão e aos países que indicaram os candidatos. O resultado final acaba por ser conhecido, mas não é não a posição de cada um dos países, o que torna impossível saber, por exemplo, de antemão, se algum dos 5 membros permanentes com poder de veto, França, China, Rússia, Estados Unidos e Reino Unido, vai ou não bloquear a candidatura de algum dos candidatos. O secretário-geral do PS garantiu hoje que vai continuar a falar com o primeiro-ministro e com o presidente da República sobre a escolha das chefias das secretas. Já falei e voltarei a falar deste assunto porque é um dever do líder da oposição, disse José Luís Carneiro, depois de responder aos jornalistas em Valença à margem da apresentação de uma nova rota pelo país, quando questionado sobre uma notícia do Público segundo a qual o líder do PS não está contente por não ter sido ouvido pelo governo justamente sobre a nomeação das secretas. Uma depressão com características de outono pode trazer chuva e vento a partir do próximo domingo. O Instituto Português do Mar e da Atmosfera monitoriza uma depressão pouco habitual para esta altura do ano, que poderá trazer chuva persistente, vento forte e agitação marítima a partir do próximo domingo em Portugal continental.
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1: Entramos já na última hora da Casa de Fados, nesta sexta-feira, 21 de agosto, início da hora, com Amália Rodrigues e o rapaz da camisola verde. Agora, outra grande recordação, Carlos do Carmo, com o Fado da Saudade, depois Fábio Rebordão, Barquito Corcel e logo a seguir, Jorge Fernando, De Mim Para Mim.

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Lucília do Carmo e Madragoa, aqui na sua Rádio Amália, tarde de sexta-feira, 21 de agosto. Agora Raquel Tavares, Trigueirinha, Raquel Tavares, que é também uma das ilustres convidadas para o grande Festival do Fado, Caixa Alfama, dias 11 e 12 de setembro. Lembro que os bilhetes estão à venda, disponíveis nos locais habituais. Raquel Tavares irá atuar no palco Caixa no primeiro dos dois dias, ou seja, na sexta-feira, dia 11 de setembro. Depois de Raquel Tavares, Argentina Santos, Conde Afadistado e ainda Amália Rodrigues, Asa de Vento.

Voz do Tejo, recordamos Manuel de Almeida. Rita Isabel vai trazer-nos agora Que Nome Darei, depois Miguel Ramos, A Vizinha da Frente, e logo a seguir conferimos mais uma edição do Dicionário do Fado com assinatura da Antonieta Lopes da Costa.

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0: olha, acho graça.
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1: Letra A, Amália Rodrigues. O interesse pela poesia erudita é mais uma novidade imposta pela fadista. Pedro Homem de Melo, David Mourão Ferreira, a colaboração com estes dois poetas será uma constante e outros fazem parte posteriormente das suas interpretações. Caso de Luís Macedo e Sidónio Muralha, Alexandre O'Neill, José Régio, Vasco Lima Couto ou Manuel Alegre e José Carlos Ari dos Santos. Morreu a 6 de outubro de 1999. O seu funeral constituiu uma grande e sentida manifestação de dor e saudade como nunca antes se vira. O país inteiro chorou a sua diva do fado. Os seus restos mortais foram trasladados do Cemitério dos Prazeres para o Panteão Nacional a 8 de julho de 2001. Amália Rodrigues é uma figura incontornável da história do fado, sendo por isso uma grande referência muito presente na exposição permanente do Museu do Fado.

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3: Também estamos por aí, claro, pelo Facebook. Dicionário do Fado, há instantes, com a Antonieta Lopes da Costa. Antes, escutámos Miguel Ramos com A Vizinha da Frente. Ora, Miguel Ramos e Maria Ramos são dois dos ilustres convidados para o Caixa Alfama. Miguel Ramos e Maria Ramos irão estar no mesmo palco, no mesmo dia, dia 12 de setembro. No caso, no nosso palco, Palco Rádio Amália, no Auditório Museu do Fado. Recordamos agora Mísia, Lisboa Não Sejas Francesa. Logo a seguir, Pedro Calado, Palavras de um Coração.

Palavras de um coração, a voz de Pedro Calado. Estamos na reta final de mais uma Casa de Fados, aqui na sua Rádio Amália, sexta-feira, 21 de agosto. Ainda tempo para a voz de Cátia Guerreiro, Saudades do Brasil em Portugal. Cátia Guerreiro, que irá estar também no Caixa Alfama, nessa homenagem ao Rodrigo, homenagem que irá acontecer, claro, no palco Caixa, no dia 11 de setembro, ou seja, no primeiro dos dois dias do Caixa Alfama. Quanto a nós, tudo contadinho, beijos e abraços, continuação de uma excelente sexta-feira e já agora também um ótimo fim de semana.

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0: 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São 8 horas. 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
1: Com a Antonieta Lopes da Costa. Boa tarde, Antonieta.
2: Boa tarde. Quase 50 mil alunos entraram no superior, mais 6.092 do que no ano passado. Perto de 50 mil estudantes foram colocados nesta primeira fase do Concurso Nacional de Acesso ao Ensino Superior, ocupando assim 88,9% das vagas, anunciou hoje o Ministério da Educação. Dois dias antes da divulgação dos resultados, entre os mais de 60 mil candidatos, 49.991 conseguiram colocação numa instituição de ensino superior pública. São mais 6.092 do que no ano anterior, segundo dados hoje divulgados pelo Ministério da Educação. Os jovens só ficarão a saber se e onde ficaram colocados no próximo domingo, dia em que serão divulgados os resultados da primeira fase do Concurso Nacional de Acesso ao Ensino Superior. Este é o maior número de colocados da última década, com exceção de 2020, ano em que foram adotadas regras excepcionais para a conclusão do ensino secundário e para a utilização de exames nacionais como provas de ingresso, refere o MEC, o Ministério da Educação, em comunicado. Apesar dos problemas registados durante o processo de classificação dos exames nacionais e na publicação das notas, este ano registrou também o maior número de candidatos à primeira fase, desde 1996, à exceção dos anos marcados pela pandemia de Covid-19. Depois da conclusão dos pedidos de reapreciação de exames nacionais, realizados durante a primeira fase, o número final de candidatos fixa-se em 60.513, são mais 11.795 do que em 2025. Livre, PCP e Bloco de Esquerda entregaram um pedido de apreciação parlamentar que obrigará a Assembleia da República a debater o diploma que criou a Prestação Social Única, a PSU. Acusam o governo de ter mentido e piorar o combate à pobreza. Os 6 deputados do Livre, somados aos 3 do PCP e ao deputado único do Bloco, prefazem os 10 deputados necessários para requerer este tipo de apreciação parlamentar. Deste instrumento pode resultar a cessação de vigência ou a alteração dos diplomas em causa, segundo a Constituição. No entanto, para qualquer alteração ou revogação seja aprovada, será necessária uma maioria simples dos deputados. Em declarações no Parlamento, a líder parlamentar do Livre, Isabel Mendes Lopes, diz que a publicação do decreto-lei confirmou os piores receios do partido. A PSU, a Prestação Social Única, que o governo apresenta, prejudica, diz o Livre, alguns beneficiários, quando o governo tinha dito que ninguém sairia prejudicado. A Isabel de Mendes Lopes dá também como exemplo quem recebe o subsídio social de desemprego, que a partir do 6º mês terá um corte significativo na prestação. O tempo de espera para a primeira observação de doentes urgentes no Hospital Amadora Sintra era à meio da tarde de hoje de mais de 9 horas, segundo o portal de Serviço Nacional de Saúde. O tempo de espera destes urgentes começou, entretanto, a baixar, segundo dados também do portal. Pelas 6:30 da tarde já tinha baixado para as 7 horas e 17 minutos, quando o tempo aconselhado é de 1 hora. Há mais de um mês que o Hospital Fernando Fonseca, que integra a Unidade de Saúde do Amadora Sintra, não tinha dados disponíveis sobre os tempos de espera no portal do SNS. A unidade tinha adiantado à Lusa que a ausência de dados se devia a uma intervenção nos sistemas de informação e que a situação deveria estar resolvida no final desta semana. Ora, no Hospital Garcia da Horta, que integra a ULS Almada Seixal, no distrito de Setúbal, às 6 da tarde, os doentes urgentes esperavam 4 horas e meia. No caso do Hospital de Nossa Senhora do Rosário, no Barreiro, o portal informava também, pouco depois das 6 da tarde, que os doentes urgentes esperavam 4 horas e 20 minutos. Na generalidade das restantes unidades hospitalares do país, os tempos médios de espera eram inferiores a 2 horas. As temperaturas vão baixar e o tempo vai piorar a partir de domingo, com chuva um pouco por todo o continente. Aqui a informação regressa na próxima segunda-feira, quando forem 7 da manhã. Excelente fim de semana.
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1: 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São 9 horas. 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
3: Muito boa noite e muito bem-vindos. Cá estamos para mais uma edição da Voz do Ouvinte, de terça a sexta-feira, entre as 9 e as 10 da noite, aqui na Rádio Amália. Sabem que hoje é a última edição desta semana, mas se Deus quiser, na próxima semana cá estaremos outra vez, não é? E os ouvintes podem entrar e falar à vontade, desde que se respeitem. E também é o único programa de rádio em Portugal que ajuda pessoas. E uma dessas pessoas que foi ajudada também apareceu lá hoje e foi ao almoço. Sim, senhor, com uma boleia privada. Foram buscá-la a casa e levaram-na ao restaurante. E estavam muitas pessoas deste programa lá nesse restaurante. Muita gente mesmo. E pessoas extraordinárias. Conversámos bastante tempo, até quase às 3 da tarde. Foi uma coisa maravilha. E pronto, e fomos levar coisas também ao Jacinto Pisco, que não está nada bem. Ele não está nada bem. Para aquelas pessoas que são simpatizantes dele, ele não está bem. Mas as coisas que o ouvinte ofereceu, fomos entregar, claro, obviamente. Foram amigos que pegaram nas coisas e levaram até lá. Foi ótimo levar isso ao Pisco, mas ele não está nada bem. E é assim, fico triste. Mas pronto, já sabem também que o restaurante Sopa de Pedra fecha amanhã, o último dia, e depois só reabre no dia 7. É uma semana e meia, duas semanas de férias, e não são bem férias, que eles vão estar a reparar as coisas lá dentro do restaurante, enfim, da cozinha, aquilo, há coisas que não estão lá muito bem, não sei o quê, querem corrigir logo tudo, fazem isso, em vez de irem de férias vão corrigir aquilo que não está muito bem e vão pôr muito bem. E são ótimos, realmente são bons profissionais. Mas na próxima sexta-feira não estamos lá. Ok, então vamos passar aos ouvintes do programa daqui a pouco. Já sabem que podem entrar no programa e pedir a primeira música para fechar o programa, não é? E vou saber quem é. Boa noite, é o Hugo.
4: Está tudo bem?
3: Está tudo bem.
4: Posso pedir uma música? Posso pedir?
3: Já pediu esta semana?
4: Não pedi uma música, pai.
3: Pois, mas já entrou e não pediu, foi isso mesmo.
4: Não, vou pedir agora.
3: Ok, sim, senhor.
4: Agora, o Carlos do Carmo levou o menino em mostra para o Carmo.
3: Não percebi. Carlos do Carmo?
4: Levou o menino em mostra.
3: Ah, sim, senhor.
4: Levou o menino em mostra.
3: Ok.
4: É, pá, teve sorte, eu primeiro hoje.
3: Uhum. Tá bem, mas já entrou duas vezes e não pediu. Hoje é a terceira vez que consegue entrar em primeira mão.
4: Sim. E vai, eu aputo alto para mim. Está ao Porto Alto. E para ir ao posto, para a cidade de Pedro, E boa noite, doutora, obrigada.
3: Ok, então confirmando a música que quero ouvir, do Carlos do Carmo.
4: Diz o Menino e Moça.
3: Vamos lá ver se eu consigo encontrar aqui a Menina e Moça. Está bem. Pois, mas essa música eu conheço, mas este computador é malvado. A gente escreve e pode ser que. Mas pronto, tudo bem, eu vou ver e pronto. Ok, amigo, um grande abraço. Obrigada. Também, tudo a correr bem. Boa noite. Já sabem que podem ligar, eu atendo. 210 10 57 40. Boa noite. Sim, boa noite. Quem é que fala? Estou a perguntar mais uma vez. Se as pessoas não falarem, eu desligo. Quem é? Quem?
5: É o seu amigo.
3: Ah, sim, senhor. Faz favor dizer.
5: Como é que está?
3: Está tudo bem, amigo. Estava hoje à mesa comigo também.
5: Foi?
3: É verdade. E realmente foi ótimo, não foi? A gente estar ali a conversar e tudo, e a comer bem. Maravilha, não é?
5: Concordo.
3: Epá, por acaso, é bom. E as pessoas fizeram grandes elogios a este meu colega, o Afonsinho, com 12 anos, conversa como as pessoas normais. É bom. Tenho que lhe dizer que tenho orgulho nesse comprimento. A sério, eu fiquei mesmo satisfeito pela maneira como está na vida.
5: Sim.
3: Ok. E vai de férias, não é?
5: Sim. É lá amanhã? Sim.
3: Vai amanhã?
5: Para o Porto.
3: Para o Porto, também já me falou isso à mesa. Mas vai amanhã, não sabia quando é que ia, mas vai amanhã. Até pode ser que a gente se encontre lá no Porto. Ok, amigo, tudo a correr bem e uma boa viagem até lá acima também.
5: Obrigada.
3: Tá, amigo, um grande abraço também.
5: Sim.
3: Tá, boa noite. 210-5740. Boa noite. Sim, senhor, diga.
6: Ainda veio a medalha.
3: A medalha?
6: Então, em terceiro lugar.
3: Está bem, ok.
6: Então, correu bem aquilo.
3: Sim, epa, realmente estava bem. Muita gente lá, muitos ouvintes deste programa que estavam lá no restaurante. Epa, são pessoas ótimas. É sério, eu tenho uma admiração grande por vocês, porque vocês que são amigos do programa que ajuda pessoas, são boas pessoas vocês. Se gostam do programa que ajuda os outros, são boas pessoas.
6: Sim. Eu ontem gostei daquelas palavras daquele senhor sobre o pisco.
3: Sim.
6: Uma colega, claro, uma colega.
3: Sou o amigo Rolando Silva, sim.
6: É, uma colega combatente. Eu, felizmente, não sofri nada, né? Eles já sofreram. Pelo menos o pisco sofreu bem.
3: Não, mas o Rolando Silva é uma pessoa ótima, atenção.
6: Também
3: sempre foi assim. Ele já ajudou muita gente, atenção, que ele ajuda pessoas. Ele é uma pessoa ótima. Não estou a dizer isto para ser simpático, é verdade mesmo.
6: Sim, comprou um carro para os bombeiros, é?
3: Exatamente. Uma carrinha para os bombeiros.
6: E não é barato.
3: Não é barato, exatamente.
6: Barato, não.
3: Não é. E,
6: mas
3: portanto,
6: eu gostei daquilo que ele disse em relação ao pisco. Já sofreu tanto.
3: Uhum.
6: E ele é péssimo seu. Se fosse, pronto.
3: Pois.
6: Há muitos que ficaram lá e ele conseguiu. Olha, e agora dá sofrer. Agora é que ele está a sofrer. Já.
3: Mas está assim, mas pronto. Não é bom. Eu fico triste. Ainda hoje estivemos lá.
6: Claro, mas. Não há hipótese.
3: Já foram lá amigos, foram lá amigos meus lá acima entregar coisas ao pisco.
6: Está a sofrer tanto e agora vais sofrer outra vez, pá.
3: Mas
6: já
3: pronto.
6: Já aquilo. Bem, olha, vou terminar.
3: Uhum.
6: Falando apenas daqueles dois militares que estavam a ajudar e morrer, já viu?
3: Pois, é assim, amigo.
6: A pessoa que atropelou, pá, não sei como é que vai ser agora, mas ele também foi para o hospital, porque ele ficou de tal maneira que nem podia conduzir. Disse o chefe dos bombeiros que ele também foi para o hospital, embora não se parece nada, não é? Mas depois de ter feito aquilo que fez, pá, ele foi para o hospital, pá. Tipo, era aquele bar que ele não conseguia conduzir, da maneira que ele ficou.
3: Amigo, isto aqui em Portugal, nas estradas portuguesas, acontecem muitas coisas que são tristes, não é? E eu também fico triste com isto, porque deviam ter mais cuidado. Deviam proibir andar em alta velocidade dentro das cidades, não é? Em estradas.
6: Eu não sei se aquilo é autoestrada, se foi na autoestrada.
3: Não, não é isso que eu estou a dizer. Estou a falar das estradas, por exemplo.
6: Ah, pô,
3: com velocidade de 50 km por hora e andar pessoas a 100. Epá, tem que ter cuidado com isso.
6: Andam a 100 aqui na rua. Quando foi?
3: Pois, epá, não pode ser assim.
6: Desde manhã passou um, pá. Não devia ir a menos 100. Já viu? Dentro de uma localidade, pá. Pronto, de um sítio aqui perto de Correios, pá, viu?
3: Pois.
6: Como é que é possível, pá?
3: É uma coisa
6: se apanha,
3: que...
6: Se apanha alguém, não é hipótese, mas não vale a pena ninguém se chapa.
3: É assim, amigo, há aqui coisas que não estão nada bem. Eu fico triste com isso, sim.
6: Agora outro, até amanhã, boa noite.
3: Ok.
6: Ontem, segundo a dona Hilda disse, tem razão. Estava a se esticar um bocado, pá.
3: Ok. Sim, senhor amigo. Uma boa noite, bom fim de semana para si também. Tudo a correr bem. E agora, vou saber se já aparece uma pessoa agora. Boa noite. Sim, boa noite. Pergunto mais uma vez. Se não ouvir, vou desligar. Sim? A falta da dona Hilda, sim, senhor.
7: Ah, sabe qual é a canção que o pediu?
3: Lisboa, Menina e Moça.
7: Lisboa, Menina e Moça, sim.
3: Ok.
7: Olha, senhor Carlos, diga. Eu hoje tenho uma coisa para lhe contar. Eu ouvi hoje numa rádio, nem interessa qual foi a rádio, nem qual é o programa, mas ouvi uma pessoa a falar na rádio, aonde falou a história que o senhor Rolando Silva disse ontem, a dizer mal do Pisco, a dizer mal do senhor Rolando Silva, e sei lá o que é que o homem disse ali, até que depois o locutor desligou-lhe o rádio. E então, como é que costumo dizer, senhor Carlos, para essas pessoas assim, que não têm consciência daquilo que estou a dizer, nem o que estou a fazer, porque eu já tenho, dito muita coisa e pronto.
3: Mas você não devia falar nisso, nem perder tempo com isso. Não vale a pena perder tempo com isso.
7: Pois, mas também, como é que costumo dizer hoje, senhor Carlos, haja paciência. Para tão pouca inteligência ou nenhuma.
3: Então, mas esse indivíduo que falou e criticou...
7: Numa rádio. Coisas...
3: Minha senhora...
7: O locutor
3: desligou. Não, mas agora eu pergunto uma coisa. Porquê é que esse indivíduo que falou mal do Rolando Silva...
7: Porquê
3: que não,
7: falar do senhor Pinto.
3: Porquê é que ele não vai ter com o Rolando Silva e vai falar diretamente com o Rolando Silva?
7: Pois.
3: Sabe porquê é que ele não vai? Porque tem medo de levar um estalo na cara.
7: Pois. Ah, senhor Pinto, não é que o dizem, o Rolando Silva também fala... Disse falo coisas sem destino, mas pronto, ficamos assim.
3: Ah, mas não perca tempo com isso.
7: Quero aqui mandar um grande beijinho para o senhor Rolando Silva, que ontem mesmo que eu fiquei de lágrima no olho com as coisas que ele disse, e tudo muito bem. E olha, até terça-feira, se Deus quiser, quero um beijinho para a dona Maria Rosa Mota, para a dona Rosa Mota, para a dona Leonor e para o Lugério. E para si, senhor Carlos, um bom fim de semana, com tudo de bom. Um bom regresso a casa, um beijinho muito grande e obrigadinho por nos dar a aturar.
3: Ok, senhora, muito obrigado também.
7: Amigo.
3: Tudo a correr bem, minha senhora. Boa noite. Já sabem que o telefone da Voz do Ouvinte é o 210-10-5740. Para quem estiver a ouvir pela primeira vez já sabe qual é o número e eu atendo. Atendo, mas atenção, o que eu digo é, quando a pessoa ligar, se eu disser boa noite, tem que responder. Sim, estou a perguntar quem é que fala... E se é uma pessoa ou não, olha, não estão a ouvir, vou abrir aqui, não. Silêncio. Se estão em silêncio, pronto, tentem ligar vocês. É só para pessoas. Só atendo pessoas. Sim, quem fala? Boa noite. Penso que agora é uma pessoa, sim. Sim, boa noite.
8: Boa tarde, sou Carlos Alberto, é Fernando Sacabém.
3: Sim, senhor amigo, diga.
8: Olha, aquilo que foi, pronto, foi tudo entregue ao senhor Pisco.
3: Sim, sim, eu sei, você foi lá acima levar isso também.
8: Sim, eu fui ao mais o Salvador e o avô do Diogo, também é uma joia de pessoas, já agora um grande abraço para ele. Do Diogo não, do Afonso.
3: O avô do Afonso, sim, sim.
8: Sim, sim, ele queria entrar e eu disse, é melhor não entrar, que é para não, e ele ficou cá fora.
3: Ok.
8: Eu queria deixar o miúdo entrar para ver aquele espetáculo.
3: Ok.
8: Pronto, e é para dizer que gostei muito tarde com o almoço, gostei muito também de conhecer o senhor Fernando André. Gostei muito de rever aquele senhor da judiciária que é uma joia de homem.
3: Ok.
8: E para mandar as melhoras a quem está doente, aos nossos ouvintes, e mandar um grande abraço também ao senhor José Martins de Viseu.
3: Ok.
8: E mandar também ao senhor Ferraz e ao senhor Fernando Lopes também um grande abraço para ele. E que tudo corra bem. E bom fim de semana para todos, é o que eu desejo. Sim?
3: Muito obrigado, amigo.
8: Obrigado.
3: Tudo a correr bem consigo também. E bom fim de semana, atenção. E agora, quem é? Quem é? Estou a perguntar se é uma senhora ou um senhor. Se for senhora ou senhor, eu atendo. Se não for senhora ou senhor, desligo. Boa noite. Quem? É uma senhora. Sim, senhora. Boa noite.
9: Olha, senhor Carlos, eu só entrei para desejar um bom fim de semana a toda a gente e em especial aquelas pessoas que estiveram na nossa mesa, que de facto... enche-nos o coração. É uma alegria tão linda que nem nos apetece vir embora. Da minha parte, agradeço do fundo do coração. Muito, muito obrigada pelo apoio que nos dão. E mais não digo.
3: Foi um momento ótimo, não foi?
9: É tudo. Não vou nomear nomes, porque eles eram tantos, graças a Deus, e tantas, uhum. mas eles sabem porque é que eu digo isto. Muito e muito obrigada pelas pessoas que são. E a mim só apoiam-me de uma maneira, parece que até estou na minha família paterna, materna e tudo junto. Vá, um beijinho para toda a gente. Um beijinho, não vou nomear nomes, pronto, para toda a gente, com muita saudinha e paz, que é o que mais precisamos. Um bom fim de semana para o senhor e boa viagem para casa.
3: Ok.
9: E obrigada, bem-haja que ainda há gente com um coração pequeno, mas é, maior, é o maior dos corações que estão no mundo, que aí no mundo. Vá.
3: Para aquele amigo que enfim, ele não é complexado, ele é cego, mas mexe quase como se tivesse olhos, não é? Ele mexe muito bem. Aquela coisinha que lhe deram, que lhe foi oferecida, ele andava com aquilo e disse: isto dá-me muito jeito. Dá-me muito jeito.
9: Ah, e outra coisa, ainda bem que falou nisso, adorei que falasse nisso. Como viu, estava lá algumas pessoas, e mais não digo. Eu andei a mostrar pela mesa fora a varinha que se lhe comprou.
3: Uhum.
9: Portanto, o senhor estava contentido. Eu fui a criada dele, quando sabia o comer, que uhum. Às vezes a gente fica como aos miúdos, com todo o respeito. Entramos ali ao meio-dia e meia hora, quando damos para ela já são três e tal. Parece que até ficamos tristes, porque aquilo é tão humano, é tão agradável, nem nos apetece vir embora. É uhum. verdade. E agora vamos ficar de castigo duas semanas, não fizemos os trabalhos da escola.
3: Ok, senhora. Um bom fim de semana para si também.
9: Bom, vá, beijinhos para todos. Obrigada por tudo.
3: Ok, senhora, boa noite. 210-5740, o telefone da voz do ouvinte. Vamos lá saber então agora quem é que está na linha. Digo boa noite. Se for uma pessoa, eu falo. Boa noite. É uma pessoa, sim, senhor.
10: É o Bruno Oliveira de Santo André, boa noite.
3: Ok, amigo, boa noite.
10: Então como é que está? Como é que estão? Pronto, já sei que o Pisco não está bem, mas pronto, é assim.
3: Mas, pois, não está nada bem, amigo. Não está bem. Infelizmente, não está bem.
10: Pois, já, eu até já tenho saudades dele, mas pronto. Eu também nunca mais o vi. Agora, se calhar, não sei se vamos voltar a ver, não é? Pois.
3: Pois, não se sabe. Vamos ver.
10: Mas pronto. As melhoras dele,
3: uhum,
10: as melhoras okay. do Sr. Pisco, que é o que eu estou a desejar para todas as pessoas que estão doentes.
3: Uhum.
10: Agora outra coisa, agora vem a Dolly, dizem eles que é a Dolly.
3: Então?
10: É aquela tempestade tropical que andam aí agora a dizer, né? Uhum. Bem, em princípio, vamos ver, mais para o norte e centro, dizem eles, não sei, deixa lá ver.
3: Pois, amigo, isso aí, vamos ver.
10: Ela vai ser nomeada, ou não sei se já foi nomeada Dolly, é um nome assim um bocado estranho, mas...
3: Sim, pronto. Dolly, D-O-2-L-Z-Y, sim.
10: Isso, é isso mesmo.
3: Uhum. Sim.
10: Prontos, e é assim.
3: Ok, amigo. Tudo a correr bem consigo também.
10: Prontos, uma boa noite para o Ricardo Zimbra, cumprimentos para o Ricardo Zimbra, para o José Martins de Sacavém, para toda a gente, para a Dona Rosa, para a Dona Ilha do Barreiro...
3: Amigo, vamos desejar tudo de bom para as boas pessoas. Não, para toda a gente não, só para as boas pessoas. Só para as boas pessoas.
10: É verdade, como diz o Carlos Ferraz, também para ele uma boa noite.
3: Exatamente, para ele também, que ele também só deseja tudo de bom às pessoas de bem. O Sr. Carlos Ferraz, nesse capítulo, pensa como eu também penso. Desejar tudo de bom às pessoas boas. Aqueles que são maus, amigo, estar a desejar uma boa noite ou um bom dia a um indivíduo que desejou a morte do Jacinto Pisco, opa, não desejo nada de bom para essa gente. Não desejo mesmo.
10: É como diz o Zé Martins de Dade Viseu, que tanta gente boa e acontece pior às pessoas boas, e enfim, pronto, também não vou dizer mais nada.
3: Ok, amigo. Um grande abraço para si.
10: É estranho, realmente, uhum. as pessoas más, enfim.
3: Pois.
10: É assim.
3: Não, amigo, desejar a morte do Jacinto Pisco não são pessoas. São os bichos do mato, e esses bichos do mato eu não desejo nada de bom para eles. Sinceramente, não desejo.
10: Enfim, bem, mudemos de assunto. Então até terça.
3: Ok, amigo. Uma boa noite e bom fim de semana também. Sim. Tudo a correr bem. 210-5740. Sim, boa noite. Opa, ainda agora falei de si.
11: Então, ora, um cumprimento grande para o Sr. Fernando, sei que é bem.
3: Uhum.
11: E para este senhor que acabou agora também. Pronto, para os bons ouvintes, para todos. Os bons, não é?
3: Exatamente.
11: Não são os pudes, os homens, os bichos. Não, todos escondido atrás de um telemóvel, seu caso. É, pá, poxa. Eu tinha aqui tantas coisas. Eu não vou estar a esconder atrás de um telemóvel, pá, por amor de Deus. Seu caso, houve mais um acidente, morreu um senhor óbvio. E duas senhoras foram para o hospital muito mal. É só acidentes e há sempre mortes agora. Pá.
3: É verdade, há coisas terríveis, amigo. Coisas terríveis.
11: Pá, este país não era assim.
3: Até dois militares, não é?
11: Eu sei, pois.
3: Dois militares do exército que morreram também.
11: Foi um senhor num caminhão, o pneu arrebentou e eles vinham lá tanto a ajudar o senhor que nem vem um a abrir. É pá, isso é. Agora estava a ver, o mal foi quem morreu, seu Carlos, é assim.
3: Pois, dois militares do exército e jovens de 21 e 22 anos.
11: Este país acontece coisas.
3: Foram colhidos por um carro durante a manhã desta sexta-feira. Foi hoje de manhã que eles morreram, sim.
11: E tem havido assaltos, uma coisa é demais. Bateram um homem, deram pontapés, socos e tudo. A levar a 1000 euros ao senhor, estava a trabalhar, a fazer pescados assim, levar a 1000 euros e levar a carrinha dele e o senhor foi para o hospital. É pá, pô, é tudo assim, é pá, um senhor com uma certa idade, é tudo. Um tamanho da uva, é na cor que aqueles cabos também, também deu uma, atropela duas pessoas e depois ainda foi buscar uma faca ao cabo. Portanto, ele foi apalhado também. Vai ao juiz, sei lá, o que é que depende do juiz também. E não é português, o seu Carlos, eu vou ver onde ele é. E foi na frente uma rua à casa dele, apalharam muitos cartões contrafeitos. É que os cartões dos bancos, né, para, ele é do Brasil, é brasileiro. É pá, portanto, há uns estão cá a trabalhar, eu sei, há uns estão cá a trabalhar, tudo, portanto, como é que as duas morreram, portanto, caíram do prédio. Pitar o prédio, portanto, há uns estão cá a trabalhar. Agora estão cá muitos, pá, está minado, seu caso. O tráfico de droga todos os dias é sempre 3 toneladas, 4 toneladas, é pedado. Está bem, aquilo é tudo para camar, é tudo para camar. Portanto, eu não, o resto já não falo, seu caso, não.
3: Ok,
11: mano. Olha, eu falo, seu caso, mas não está muito tempo, coisa, é aquela senhora puxa as orelhas, porque eu gosto muito. Eu gosto muito de ouvir aquela senhora brincada, todo tenho um respeito a toda a gente, né, da
3: okay.
11: Voz do ouvinte. Ora, é tudo bom para os bons ouvintes, não é aqueles já à morte ou só pisco. Este já devia ficar abaixo de um caminhão, ou abaixo de um comboio, ou abaixo de um metro. É tudo bom para os bons ouvintes, só focar-se. Tudo bom para si.
3: Ok, tá, amigo, muito obrigado.
11: Bem, boa noite, seu Carlos. Muito obrigado. Hein? Obrigado, boa noite.
3: Tá, boa noite e bom fim de semana também, é que eu lhe desejo. 210-5740. Alô?
12: Já está o mesmo número.
3: Sim.
12: É o 210-5740.
3: Sim, senhora.
12: É o mesmo número. Não é?
3: Sim.
12: Agora, esse senhor acabou agora de falar, falou de, não sei o que, da droga, das toneladas de droga. Ele não sabe que a droga foi toda queimada. E acredita-se, olha, não me acredito. Não sei qual é a razão que a droga aparece todas nas prisões.
3: Aparecem muitas, aparece, sim, senhor. Aparece muita droga, infelizmente. E eu sei quem são os exportadores de droga para Portugal e para o resto da Europa.
12: Aparece nas prisões, ela é prendida, é. Realmente é prendida. Agora, para onde é que ela vai, que a gente não sabe.
3: Não, sabe-se, sim. Eles mandam aquilo para onde lhes dá jeito mandar. E a Polícia Federal mandou-me essa mensagem há 4 anos.
12: Tá,
3: há 4 anos que eu sei disso. E, portanto, vieram para cá. São os principais exportadores de drogas do mundo. O PCC.
12: E aparece nas prisões? Com autorização?
3: Pois, eles fazem uma série de coisas que nem queira saber.
12: Ah, sei lá. E também é por meio da guarda. A guarda também está metida nisso.
3: Pois, amigo, mas pronto, é assim.
12: Está bem, não vamos falar nisso.
3: Deixaram entrar livremente assassinos, bandidos, traficantes de drogas, entraram livremente em Portugal. Foi um erro grave.
12: Alguém está a ganhar com isso. Deles entrarem cá sem registro criminal.
3: Pois, deviam ter entrado. Foi um erro que eles cometeram. Não estou a dizer que estão.
12: E continua a haver erros.
3: Pois, amigo, não estou a dizer que eles tenham feito isso para ganharem alguma coisa com isso, mas foi um erro, sim, isso aí foi erro. Permitirem entrar, aliás, a Polícia Federal disse-me a mim também isso, não deviam deixar entrar. E eu volto a repetir aquilo que já disse muitas vezes, fui morar no Brasil durante uns aninhos e tive que levar registro de caminhão e deram-me um prazo para montar exatamente a empresa e tudo.
13: Exatamente.
3: E estarem a entrar livremente aqui, estrangeiros, e estarem pendurados, sem fazerem nada, porque não conseguem arranjar empregos e não sei o quê, e a pedirem dinheiro ao Estado português, epa, eu acho que estarem aqui um ano ou dois anos, não. Epa, eu, se fosse governante, epa, olha, não, vocês só podem entrar, só podem estar aqui seis meses. Ao fim de seis meses, se não conseguirem arranjar emprego, voltem para o seu país. Pois. Pronto.
13: Eu, para arranjar emprego, há uns anos atrás, tive que tirar o registro criminal.
3: Uhum. Okay.
13: Tive que tirar.
3: Tá,
13: senão não arranjava o emprego.
3: Okay.
13: E qual é a razão que hoje é assim?
3: Ok, amigo.
13: A respeito de, dessas reformas que o governo queria cortar, as reformas que o pobre tem, isso já não vai avante. Como ontem falaram.
3: Uhum.
13: Não vai avante. Que o governo recuou.
3: Ok, amigo, e já agora aquele amigo também, que é uma pessoa que eu não vou citar nomes, que é uma pessoa que tem muita informação do que se passa por aí, disse-me até na terça-feira à noite, mas eu só falei na quarta, se foi já depois do programa, quando eu saí da terça-feira, ele disse-me, eu na quarta-feira falei nisso, os combustíveis vão aumentar na próxima semana, disse-me ele, e hoje já andou também a comunicação social a dizer que vão aumentar, mas
13: também
3: eu já sabia, eu já, pois, mas eu já falei nisso na quarta-feira à noite.
13: Também ouvi.
3: Pois.
13: Agora queria saber qual é esse país que nós vivemos,
3: uhum,
13: que uns políticos destes que utilizam tudo e mais alguma coisa.
3: Ok. Vá, amigo.
13: É?
3: Tudo a correr bem para si e bom fim de semana.
13: Queria me despedir.
3: Uhum.
13: Tenho um bom fim de semana para o senhor.
3: Ok, obrigado.
13: A Dona Rosa Ferreira, uhum, Maninho,
3: uhum,
13: muitos beijinhos e tenha bom caminho.
3: Ok.
13: Hoje me cumprimentar, cumprimentar à menos onde eu estava a comer.
3: Ok, amigo. Sim, senhor.
13: E me dá porrada.
3: Vá, tudo a correr bem consigo. Vá, bom fim de semana,
13: vá,
3: amigo.
13: Adiosinho, bom fim de semana.
3: Ok, amigo, tudo a correr bem. 210-5740, boa noite. Sim, boa noite, quem fala?
14: Eu.
3: Sim, senhor amigo, boa noite.
14: Estou aqui a carregar no botão desde o início do programa, para lá consegui entrar.
3: Ok, ainda bem.
14: Ainda bem, não.
3: Não, fico satisfeito. Bem. Quando são pessoas a entrar, eu fico satisfeito.
14: Não, oh, Sr. Carlos, ainda bem, porque é sinal que há pessoas a ouvir o seu programa.
3: Uhum.
14: Merece ouvir o seu programa.
3: Sim, senhor.
14: Aquilo que o senhor faz, e grandes ouvintes que falaram aí, um ou dois falaram o meu nome, bem haja, porque são pessoas.
3: Ok.
14: É aquilo que eu sou, um ser humano,
3: uhum,
14: verdadeiro, e querer o bem de toda a gente. É o meu lema, é este, Sr. Carlos.
3: Só não concordo com que desejem o bem de todos, porque aqueles malvados.
14: Não, pera.
3: Ah, mas também tem interesse, já percebi. Esses não são gente. Não são gente.
14: Perder tempo com eles.
3: Tenho toda a razão. Concordo consigo, 1000%. Exatamente, concordo consigo.
14: Gente que deseja a morte a um homem que fez aquilo que fez e que continua e está a sofrer neste momento, são pior que animais. Não são animais, nem a palavra de animal. Eu tenho aqui um gato, que eu brinco com ele e dá-me costinhas e não sei o quê.
3: São muito melhores. O seu gato é muito mais importante que esse indivíduo que desejou a morte do pisco.
14: Nem mais, meu amigo. Agora que só disse tudo.
3: Ok.
14: Sr. Carlos, se vier aqui ao norte, não se esqueça de mim.
3: Ok, sim, senhor amigo.
14: Olha que eu tinha. Se o senhor disser onde é que está, eu vou ter consigo.
3: Ok, amigo.
14: E bem haja pelo seu programa,
3: uhum,
14: por aquilo que dá às pessoas. Eu tenho 73 anos,
3: uhum,
14: já sofri um bocadinho, o senhor sabe a minha história,
3: uhum,
14: mas se fosse aqueles doentes que têm cancro, o cancro ganha-se.
3: Sim, senhor.
14: Bem haja.
3: E ainda bem, que se trataram, que o trataram. Fico satisfeito com isso.
14: Olha, Serviço Nacional de Saúde.
3: Aham. Uhum.
14: No tempo do Sócrates, olha, é isso que ele quer dizer.
3: Ok.
14: E aquilo funcionava.
3: Uhum.
14: Não estou a pegar o senhor, cuidado. É.
3: Ok.
14: Só para a questão. É, isto, palavras, mas eu sou homem de esquerda, eu não sou de direita.
3: Uhum. Amigo, é o que eu digo. Eu, para mim, não critico, e já pedi aqui, e as pessoas não têm feito isso, As pessoas podem ser da esquerda ou da direita, ninguém tem que ofender quem é da esquerda nem quem é da direita. Eu não faço isso, eu não sou nem de um lado nem do outro, mas não os ofendo. Não ofendo. A única coisa que eu lhes peço é, por favor, façam algumas coisas que são importantes. Acabar com a pobreza, acabar com a bandidagem, que Portugal era um dos países mais seguros do mundo. Isso era uma coisa ótima. Pois era. Ok, amigo.
14: Olha, estes dois militares que morreram, coitados.
3: Pois.
14: Meus sentimentos à família deles.
3: Ok, amigo. Sim, senhor. Um grande abraço para si.
14: Muito tudo... obrigado. E se vier cá acima, não se esquece. Ligue-me, por favor.
3: Ok, sim, senhor, amigo. Um grande abraço para si.
14: Bem-haja por si.
3: Tá. Obrigado e uma boa noite também para si, amigo. Boa noite. E agora, continuamos com o nosso programa até às 10 da noite. Já sabem qual é o programa.
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3: 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E depois, também quero dizer-vos que os ouvintes deste programa podem entrar e falar à vontade, desde que se respeitem uns aos outros, não é? E vocês são pessoas educadas e civilizadas, e por isso é que eu não vou parar com este programa. Sim, boa noite. Não, não, nem pensar. Para quem é que ligou?
16: Liguei para você, Carlos, está.
3: Ah. Sim. Mas olha, baixa o volume do seu rádio, porque senão vai fazer confusão consigo também.
16: Eu sou com o telemóvel.
3: Tá bem, mas eu estou a ouvir em uma rádio ligada e está a se ouvir.
16: Não é aqui.
3: Então eu estou a ouvir a minha voz aí, ó. E estou a ouvir também a falar. Ó, está a ver? Já pedi, baixa o volume disso ou afaste-se desse produto. Pronto. Se conseguir baixar ou afastar-se, a gente vai conseguir perceber tudo o que disser. Não se está a ouvir? Não me está a ouvir? Pronto. Não há hipótese. Pronto. Já percebi que não está a conseguir ouvir, mas eu estou a ouvir, atenção. Mas pronto, se não consegue ouvir, nem está a responder, pronto, ok. 210-10-5740 é o vosso telefone. Boa noite. Acho que estava ali um problema qualquer com o telefone daquela pessoa e não se estava a ouvir. Vocês são ouvintes e sabem que eu não estava a exagerar. Ouvi a primeira voz e depois desapareceu. Boa noite.
17: Como está, pessoa? É sempre um prazer em ouvi-lo.
3: Muito obrigado, amigo.
17: Essa senhora anda lá com uma grande atrapalhada, ela que não seja mentirosa, que eu também estava ouvindo na rádio. Estava a ouvir no rádio a voz dela.
3: Não, aquilo não é por estar a mentir. Aquilo, o problema é que. Não diga isso. O problema ali foi que ela estava a ouvir através, se calhar, de televisão, não sei o quê, porque dizia uma coisa e uns segundos depois aparecia a minha voz a dizer isso que eu já tinha dito.
17: Não, é que no rádio eu também estava a ouvir o rádio.
3: Portanto, ok.
17: Ela que tenha cuidado.
3: Pois.
17: E que não esteja a pensar que é mais esperta com os outros.
3: Não, não está a dizer isso, não diga isso. Não tem nada a ver com esperteza nem nada. A única coisa que tem a ver é que eu estava a tentar explicar à senhora o que é que estava errado, a ver se ela ia perceber. E o facto de uma pessoa não estar a perceber, não vou ofender quem não percebe. Atenção, claro. Cuidado com isso.
17: Não percebe, estava a dizer que tinha desligado o rádio e não desligou.
3: Não, mas...
17: Sou Carlos, é um prazer sempre ouvir o seu programa.
3: Ok.
17: E como hoje é sexta-feira...
3: Sim, senhor.
17: Olhe, não digo mais nada já, porque isto toca-me logo um bocado. pois, eu não posso ver coisas a entrarem para as calças assim, ou não sei. Não tem explicação.
3: Ok, amigo.
17: Portanto, é o que eu lhe desejo, é que tenha um bom fim de semana e um bom regresso a casa.
18: E para si, bom fim de semana também. Ok, sim senhor.
17: Até sexta-feira, temos cá à sua espera, porque é sempre um grande prazer ouvir o seu programa.
18: Muito obrigado, amigo.
17: E é bom é que apareçam aqui pessoas que tenham outra utilidade a falar.
18: Ok.
17: E obrigado e um abraço. Ah. E até terça-feira e muito obrigado.
18: Tá, boa noite, amigo, boa noite. 210-10-5740, telefone da Voz do Ouvinte, boa noite.
19: Boa noite.
18: Boa noite.
19: Olha, Sr. Carlos, eu tenho muito pouco a dizer, mas é só para dizer. É para dizer ao senhor, eu já estive na Sopa da Pedra.
18: Sim.
19: Com a minha família, que eu pedi, e fomos lá, adorei.
18: Uhum.
19: E não foi o dia que o senhor lá estava.
18: Ok.
19: Mas gostei imenso, muito mesmo, muito.
18: Sim.
19: E já agora também só lhe vou dizer outra coisa. Que há dias fui com uma senhora com 87 anos a uma consulta de cardiologia. A senhora levava os exames todos com ela, capazes de fazer. E o senhor só disse assim: este não é preciso, este não é preciso, este não é preciso, este não é preciso. Não viu nenhum. Passou-lhe um papel. E eu disse-lhe assim: ó, Sra. Doutora, mas a senhora está com algum problema naquilo que viu muito pouco, mas pronto. É que um papel para o seu médico de família, vá lá ao médico de família e é o que lhe diga.
18: Pois, minha senhora, isso aí, há coisas que...
19: Eu não consegui entender aquele senhor, meu caro, sinceramente.
18: Pois,
19: a senhora, portanto, também é viúva como eu é que lá fui com ela para a senhora com 87 ou 88 anos, não ir sozinha ao hospital e chegamos lá e apanhamos uma pessoa daquela qualidade.
18: Mas uma senhora com 88 anos ainda é jovem.
19: Pois, talvez seja.
18: Não, senhora, sabe porquê?
19: Não
18: é só isso, e a minha mãezinha tem 108.
19: Pois.
18: Ah, pois é. E o problema não é só, não são só os 108, minha senhora, não é só se ter 108. Uma pessoa com 108 anos e vai às compras sozinha e traz os sacos para casa.
19: A senhora tem vários problemas e já foi operada não sei quantas vezes.
18: É, pois. Pronto. A mãezinha não, a mãezinha continua com boa saúde e Deus queira que continue durante uns anos ainda.
19: É isso mesmo. Então, olha, senhor Carlos, eu não empato mais.
18: Ok.
19: Um beijinho para a dona Rosa, apesar de não a conhecer. Uhum. Para a dona Hilda.
18: Sim.
19: Muita saúde para as pessoas boas que ouvem o programa.
18: Ok, concordo consigo.
19: E as melhoras do senhor Pisco e que tudo lhe corra na vida como eu desejo para mim.
18: Muito obrigado, minha senhora.
19: Bom, senhor Carlos, olha, um beijinho, com educação e boa viagem até casa e um fim de semana muito bom.
18: Muito obrigado, minha senhora. Tudo bom para si também, é o que eu desejo.
19: Obrigado, senhor Carlos. Tá. Obrigado.
18: Boa noite, senhora. Boa noite. Boa noite. Podem ligar para o vosso telefone, que é o 210-10-5740. Eu sou o atendedor. Eu atendo as chamadas das pessoas. Vou saber então quem é que fala. Boa noite.
20: É o Carlos Gomes.
18: Sim, senhor, sou o Carlos Gomes.
20: Pois o palhacinho que falou ao meio-dia foi na Rádio Amália.
18: Ah, é?
20: Que até o São Maralhas não mandou calar. Eu sou Maralhas, uma vou calar. Esse bicho do mato via aparecer ao pé da aula de alguém que tivesse pulso.
18: Não aparecem nada, amigo. São os cobardes. Ouça, já viu que nunca apareceram nem no Sopa de Pedra, nem aqui na rádio. Podiam estar, se queriam falar comigo, vêm aqui à rádio falar comigo. Ou então digam onde é que vocês estão, que é para eu ir lá ter com eles. Não é?
20: Maralhas mandou logo calar e cortou logo o pio.
18: Pois.
20: Para dar os cumprimentos a toda a gente. E as melhoras para quem está pior que eu.
18: Uhum.
20: E boa viagem até ao norte.
18: Ok, amigo.
20: E cuidado que vai chover para lá para cima.
18: Pois, parece que sim, mas aqui embaixo também. Dizem que também vai chover aqui.
20: Aqui só chove quando mandar.
18: Amigo, aquilo que eu estou a ver, atenção, o que eu recebi isso, até para a minha região, diz que vai começar a chover no domingo e até quarta-feira, pelo menos. É o que eles dizem, não sei se vai acontecer assim ou não.
20: Aqui só quer água a partir de terça-feira.
18: Pronto.
20: Aqui em Palmela.
18: Amigo, é o que eu estou a dizer.
20: Sou eu.
18: Pronto, mas isso é o que eles dizem. E depois, mas aquilo que eu vi foi exatamente a minha região, começa a chover na terça, no sábado, no domingo, aliás, no domingo até quarta-feira.
20: havia de chover, onde é que está tudo a arder. Aí é que havia de chover.
18: E dizem, amigos, já agora também lhe vou dizer, está aqui à minha frente, ok? São Sebastião da Pedreira, que é a região onde eu estou, e está aqui à frente neste computador, e que é o tempo daqui, do sítio da rádio, e diz exatamente que vai chover com muita intensidade no próximo domingo, e a temperatura vai estar em máxima de 23 graus e a mínima de 20. Está aqui à minha frente. Agora, se é verdade ou não, vamos ver. Vocês estão cá, em princípio eu não estarei aqui no domingo, não é? Mas depois vocês poderão ver se de facto o tempo é assim ou não, como diz o Instituto.
20: Ok, pronto, ok. Boa viagem.
18: Uhum.
20: Dá-lhe
18: outros. Ok, amigo, um grande abraço para si também. Tudo a correr bem para si. Desejo que tudo lhe corra bem e tudo a correr bem consigo. E agora? Ah, fala uma pessoa, sim senhor.
1: Fala o Jorge Salvador.
18: Sim senhor, que hoje esteve também na mesa a comer bastante.
1: Um comilão. É um comilão. Um comilão, mas pronto, eu também sei ser bom aluno.
18: Se é que me... Sim, mas é um comilão, mas come bem, porque não, mas também não engorda, pronto.
1: Ah, pois. E realmente foi um...
18: Foi maravilha, não foi?
1: É, exato. E muita gente mesmo.
18: É verdade, muita gente e pessoas de bem. São momentos extraordinários. E o meu colega, viu bem lá à mesa como é que ele conversa?
1: Sim, senhor, o Afonsinho.
18: É verdade. Parece um rapaz de 20 anos a conversar.
1: É muito.
18: É verdade.
1: Conversar, se uma pessoa não tiver a ver, é um adulto a conversar.
18: É verdade, conversa bem. Até eu estava a me esquecer do nome de uma coisa que da África, não é? Sim, uma coisa da África, um território de África.
1: Sim.
18: Eu não me estava a lembrar. E como é que se chama aquilo? Estava a falar com aquele meu amigo da judiciária, estava a dizer que como é aquele local da África, uma coisa ótima lá em África, não sei o quê. Não me estava a lembrar. E quem é que disse logo o nome da terra?
1: O Afonso.
18: O Afonsinho. Com 12 anos disse... E atenção, não é uma coisa qualquer, é uma terra de África. E ele disse logo o nome.
1: É muito inteligente o Afonso.
18: Epa, é verdade, mas olha que se fosse uma coisa qualquer aqui em Portugal, não estou a lembrar de uma cidade, de uma aldeia, ou não sei o quê, e podia haver outra pessoa qualquer que se lembrasse logo. Agora, estamos a falar de territórios de África, e o jovem que é daqui, com 12 anos de idade, dizer logo qual foi a região... que eu estava a falar, não me estava a lembrar do nome daquilo, não me estou a lembrar, e ele lembrou-se logo. Onde está o diretor do TSEAP?
1: Pois,
18: foi lá passar uma semana de férias.
1: Como o primo Luís, a quem eu também já não vi há algum tempo, e que tive muito gosto também em revê-lo,
18: uhum.
1: E ao senhor Guilherme, esposa, também tive muito gosto em revê-los, também já não os vi há algum tempo, e também tive o prazer de conhecer o senhor Fernando André, muito simpático.
18: Sim.
1: Ficou ao meu lado, mais ou menos ao meu lado, porque hoje foi, por acaso, foi bastante gente mesmo. Talvez foi dos dias onde foi mais, dos dias onde, nos dias em que eu fui e que havia mais pessoas.
18: Amigo, mas lembra-se dessa conversa com o meu colega? Estava a falar de Cabo Verde, pá.
1: Ah, sim, mas pois, mas eu estava longe.
18: Pois, porque estava a dizer, há uma... para um território ali em África, foi de Portugal e tudo, e ele disse, é Cabo Verde. Pois, exatamente, é Cabo Verde, nem me estava a lembrar, não me estava a lembrar naquele momento, não é? Porque tinha estado a falar antes,
1: claro,
18: até porque o Albano já me tinha ligado a dizer, quer dizer, é Cabo Verde. E disse, epá, não posso estar uma semana em Cabo Verde, é uma semana sem o programa a ajudar pessoas, não posso fazer isso. Não posso fazer
1: pois
18: isso.
1: É, eu sei que não se ia sentir bem, mas... uma viagenzinha aos Açores ou à Madeira dá tempo, que eu já fui, por exemplo, a Barcelona, uhum. Já fui a um sábado de manhã e vim domingo à noite.
18: Amigo, vai haver agora um dia, uma sexta-feira, que não vai haver programa, porque vai haver transmissão deste programa, né, da Rádio Amália, e vai ser sexta, sábado, domingo, segunda, sem programa, e sim, eu vou à Madeira.
1: Sim, e eu sei que é adepto de visitar o território nacional.
18: É verdade. Aí vou... Tem aquele amigo que estava lá, quer dizer, que é o pai do dono daquilo, ele tem duas casas lá na Madeira, atenção. E já me disse mais que uma vez, é para estar aqui a chave, à vontade, para lá ir. Ok, está bem, pronto. Ele, quando lá vai, está numa das casas dele. E as duas casas estão lá fechadas, não é? E então posso ir para lá e, é como eu digo, até brinco com ele a dizer que é o meu hotel. O meu hotel. Não, mas a sério, ele oferece aquilo. É verdade, é verdade. Tem casas, como sabe, amigos, até aquela casa com piscina e tudo no Algarve, não é?
1: Pois, pois, pois. Do amigo Fernando Correia.
18: Exatamente. Este amigo também sabe muitas coisas que eu faço naquela chamada vadiagem, a circular pelo país.
1: Sim,
18: não,
1: olha,
18: eu gosto.
1: E por falar no amigo Franco, também já tenho saudades de um almoçozinho também com ele.
18: Se calhar vai almoçar para a semana. Se calhar vai almoçar para a semana.
1: Pois.
18: Vamos ver. Se ele vier para cima, vamos levá-lo a almoçar. Eu vou buscá-lo a casa e vamos almoçar. Ok, amigo?
1: Sim, senhor. Então, olha, uma boa viagem. E é realmente, como já disseram aqui, cuidado com o tempo aqui. A previsão também é de chuva já sábado. E dão chuvas e não sei se também ventos, isso eu não sei confirmar, mas que vai ser, portanto tenha cuidado e para não falar para não falar daquele acidente que já foi falado, que veja lá, os militares pararam para ajudar um camionista e perderam a vida.
18: Ok.
1: Muito triste, mas pronto, olha bom fim de semana. Uhum. E um abraço e as melhoras para todos os doentinhos. E para toda a gente, beijinhos e abraços.
18: Ok, amigo, tudo a correr bem consigo também, é o que eu desejo.
1: Ok, um abraço.
18: Tá, boa noite. 210-5740 é o telefone da Voz do Ouvinte. Sim, boa noite. É o Ricardo, sim, senhora. Sim, correu muito bem.
0: Infelizmente, meu filho, ainda bem que a minha mãe não teve mal, mas.
18: Ok.
0: Pronto, mas andei descansado.
18: Pronto, mas se a senhora não se sentiu tão mal, já é bom. Já é bom.
0: Mas pronto.
18: Ok, amigo.
0: É verdade, uma pergunta. O Jordi não foi almoçar aí ou foi?
18: Quem?
0: Jordi.
18: Se quer que o Jordi fosse lá almoçar?
0: Estou a perguntar se ele foi.
18: O Jordi, claro, pá, então.
0: Ah, pronto, é que eu estava a dizer para ouvir, afinal, ainda não foi desta. Pronto, não é? Estava a pensar, se eu fosse, tinha me calhado, mas pronto, fica para a altura.
18: Ok, amigo.
0: Pronto, olha, mas tem assim muita coisa para dizer.
18: Está bem.
0: Estou no lado de Santo André, um abraço para ele. E para o Dona Leonor, para o Miguel, pronto, pá, para a
18: Ok, mas, amigo.
0: Terça-feira cá estaremos.
18: Sim, senhor, amigo.
0: E boa noite para todos.
18: Ok, uma boa noite também para si, amigo. Obrigado. Tudo a correr bem e bom fim de semana e que a sua mãe não esteja nada mal. É isso que eu desejo, que a sua mãe se sinta melhor e eu fico satisfeito com isso. E agora, quem é? 210-5740, disse eu, telefone da Voz do Ouvinte. Boa noite. Não se ouve nada. Se não se ouve nada, desligo. Boa noite. Sim, senhor. Quem fala?
21: É Fernando Carcavelos.
18: Sim, senhor, amigo. Hoje esteve no almoço também.
21: É, mas no almoço, como a funcionária, para me servir o almoço, espetáculo. Uma maravilha.
18: É verdade. Pá. É um momento extraordinário. Pá, e pronto.
21: É verdade, meu caro. Oh, meu caro, eu já agora queria deixar um agradecimento. Aos ouvintes que ajudam, ao seu caso, à Rosa Ferreira, à Anabela de Souza, enfim, a todos aqueles que ajudam, o agradecimento pela ajuda que deram para a vara. E para si, um bom fim de semana. Não se esqueça, vá comer um pastelinho de nata e um cafezinho, vá a Santarém, que é aquilo que é bom. Mas é ir. Comer, ver o café e
18: deixa
21: embora.
18: Lá em Santarém, e pá, eu por acaso quando vou a Santarém tem lá uns restaurantes ótimos, né? Lá em Santarém também. Portugal é o melhor país do mundo para comer, é uma coisa fantástica. Tenho andado aí pelo país inteiro a passear. Há restaurantes lá em Santarém que são muito bons também, né? E tenho um amigo que vive lá e que está a viver lá em Santarém. E quando eu chego lá, leva-me a vários restaurantes, maravilha. E alguns amigos também vão lá comigo. Agora vamos a este, agora vamos àquele. Epa, há uma série de coisas boas.
21: Aquilo é um pastelinho de nata. Aquilo é um espetáculo.
18: É verdade.
21: Pronto,
18: sim.
21: Agora um bom fim de semana.
18: Uhum.
21: Um bom regresso a casa. Ah, é verdade. Beijinhos e abraços para todos. todos que estavam na mesa, e em especial para Rosa Ferreira, Anabela de Sousa e uma outra senhora do, também que se chama Rosa, não é velha, uma senhora de meia-idade, vá lá,
18: sim.
21: Deve andar aí por 70.
18: Okay.
21: Também um beijinho muito especial para essa senhora.
18: Okay.
21: Também gostei muito de falar com ela.
18: Ok, amigo.
21: Muito obrigada e boa noite.
18: Tá, uma boa noite também para si, tudo a correr bem, é isso que eu desejo às pessoas de bem, desejo sempre que as pessoas não estejam mal, melhorem sempre quando estão doentes. Sim, boa noite. Sim?
4: Boa noite,
18: senhor. Sim, senhor, boa noite.
4: É só para, portanto, desejar uma boa noite e, portanto, tivemos um almoço formidável.
18: É verdade, amigo.
4: Gente, epá, eu não sei, isso é uma família.
18: É isso mesmo, parece uma família mesmo, epá,
4: é uma família.
18: Tem toda a razão.
4: As pessoas a ajudarem pessoas que precisam e não têm interesse em nada. Eu não vejo uma coisa dessas em rádio nenhum, nem em lado nenhum.
18: É fantástico.
4: É só pena ser esta rádio, este programa, porque não, havia de haver mais.
18: Pois, eu também já pedi a várias pessoas para criarem mais programas assim, para ajudarem pessoas pobres.
4: Exato.
18: Pois.
4: O nosso país está mal, eles querem mexer nas reformas, a tirar qualquer coisa, não sei como é que é. Eu não percebo nada disso, não é? Porque eu não tenho grande...
18: Amigo, já sabe disso também, que há pessoas... que quando estão para receber as pensões dois ou três dias antes, já não têm quase nada para comer. E por isso é que temos estado a levar coisas à pessoa. Não vou citar nomes, porque eu tenho... não, vou àquela senhora... que... não, não vou estar a citar nome de ninguém. São pessoas que até são ouvintes do programa, não é? Uhum. E que quando têm pouca coisa para comer, dois ou três dias antes de receberem as pensões, com pensões de 300 euros, 300 e poucos euros,
4: epa,
18: eu sinto-me obrigado a ir lá levar a comida a essas pessoas.
4: Epá, isso é formidável, pá.
18: Pois, isso tem que levar mesmo, tem que levar. Epá. Porque faz-me a impressão as pessoas estarem com poucas coisinhas, como aconteceu aqui há algum tempo atrás, né? A senhora com uma batata e duas cebolas para dois dias, para comerem durante dois dias. Você quer, epá, isso, minha senhora, vai comer, mas até bacalhau vai ter aqui. Pronto,
4: claro.
18: Ajudar pessoas que são pobres, amigo, não posso ajudar todos, mas se ajudar alguns é melhor que não ajudar ninguém.
4: Carlos, eu sou do tempo do pé descalço, pronto, éramos seis irmãos, vivíamos na pobreza, não é? Mas pronto, não havia assim ninguém a ajudar, era muito difícil.
18: Sim.
4: E eu hoje, como estou um bocadinho melhor, tento ajudar também o melhor que eu possa.
18: Ok, amigo.
4: Eu procurei hoje à Dona Rosa Ferreira, aquele senhor tinha levado o telefone para dar ao senhor João Pinto. Ela disse-me, moça, Diogo, ninguém me deu nada. Então, pronto, Dona Rosa, eu vou-lhe levar, no próximo almoço aí, eu vou-lhe levar para a senhora entregar.
18: Ok. Ok, amigo. Não, boa pessoa.
4: Não aceito nada. Todos dizem e depois não fazem. Isso não se faz.
18: Ok, amigo, eu tenho uma consideração para vocês. É que eu estou dizendo, não estou a dizer isto para ser simpático. Eu e o amigo estava lá à mesa e viu que parece uma família.
4: Ouça, Carlos, o meu neto deram-lhe um telefone melhor. E eu tenho ali um telefone que está impecável. Pronto, é daquele. Eu vou-lhe entregar à Dona Rosa para entregar ao senhor. Acho que é João Pinto.
18: Ok, está bem, amigo.
4: E, Sr. Carlos, eu, portanto, já estou a falar um bocado demais. Mas estou muito contente.
18: Amigo, mas estar a falar com pessoas é melhor do que estar a atender os bichos do mato.
4: Sr. Carlos, se alguém diz mal destas pessoas, não valem nada.
18: Claro, claro.
4: Não valem nada. Ainda ontem aquele senhor que falou aí um bocado consigo, que o senhor, ele também é fadista, o senhor, não me lembro o nome dele. Então o homem pá, falou aí de bem, o que é que o pisco foi, essas coisas todas, e... É incrível, pá.
18: Eu não perco tempo com isso, amigo. Eu não perco tempo com isso. Isso não é gente. Não vamos estar a perder tempo com... Olha, até eu dou mais importância aos cães quando ladram. É mais importante o cão ladrar do que um indivíduo desse estar a dizer disparates aqui. Né? A fazerem ruídos e não sei o quê e tal. A pensar, a dizerem mal do pisco, a dizer a morte do pisco e que o pisco fez não sei o quê. Eu não perco tempo com isso. Prefiro ouvir os cães ladrar. Prefiro.
4: Carlos, eu fui lá ver, eu pedi a Deus para ajudar. Eu fui lá.
18: Okay.
4: Eu rezei para mim, no meu coração, e olhar para ele.
18: Pois.
4: Talvez vou ajudar.
18: Pois o amigo hoje foi lá em cima, não foi?
4: Foi lá. Eu até vou sacar-vos até. Pronto.
18: Pois.
5: Pronto,
18: ok, amigo, eu sei que foi lá acima e viu como é que estava o pisco, não é?
5: Sim, Sr. Carlos, mas pois. Epá, eu fui pedir para ele. Eu...
18: Mas aquilo faz-lhe uma lágrima no canto do olho, não é?
5: Sim, Sr. Carlos, porque ele era um grande meu amigo.
18: Exatamente.
5: E eu, pessoas que estão doentes, eu peço para todos.
18: Exatamente.
5: Sabe? Nós temos ainda agora aquele senhor de Viseu que falou. Esse homem epá, é incrível, para um homem com 21 anos, pá.
18: Uhum.
5: Deus o ajude, pá.
18: Ok, amigo.
5: Da nossa, daquela senhora e o Pisco e aquele senhor.

0: posso uma semana em Cabo Verde e parar do programa, deixar de parar. E começava há 8 anos que eu não vou de férias. Porquê? Porque ajudar pessoas, para mim, é muito mais importante do que andar a passear assim durante toda a semana, tirando sábado, domingo e segunda. Exato. Isso aí eu não perdoo. Aí vou.
1: Sr. Carlos, tenho a certeza absoluta que nós estamos consigo.
0: Ok.
1: Porque o senhor é de bem, é um homem de bem. O senhor não precisa nada, mas é um homem que gosta de ajudar.
0: Ok, amigo.
1: Isso é bom, isso é bonito. Não se vê nada, uma coisa assim, em lado nenhum como nós.
0: Tem ok, amigo, problema. Muito obrigado e um bom fim de semana para si. Tá.
1: Sr. Carlos, bom fim de semana e um grande abraço. E tudo a correr bem. Estamos juntos.
0: Ok, amigo, um grande abraço também para si. Muito obrigado por ser como é também.
1: Obrigado.
0: Tá. Boa noite, amigo. E pronto, estamos na reta final do programa e agora regressamos na próxima terça-feira, se Deus quiser, se estivermos todos bem, cá estaremos na terça-feira para mais uma edição da Voz do Ouvinte. Já sabem que é o único programa que ajuda pessoas pobres, graças aos ouvintes, que são extraordinários, como este senhor que acabou agora de falar e que também já ajudou muita gente, e há muitos ouvintes, também não vou falar dos nomes deles porque eles não querem que falem dos nomes deles. Terminamos então com o Carlos do Carmo, Lisboa, menina e moça. Bom fim de semana e até terça-feira.

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5: A minha convidada esta semana respondia à clássica questão: o que queres ser quando fores grande? Com um perentório: professora de português e inglês. Esta vontade foi alimentada com o percurso académico até ao dia em que a música levou a melhor. Corria o ano de 2017, quando se apresentou em nome próprio. Antes disso, um percurso que a levou dos Lupanar a tricotismo, contribuiu para outros projetos e, claro, deu voz a Diolinda. Por estes dias, seguimos em modo descoberta pela viagem que nos apresenta um maravilhoso Mundo Antena. Ana Bacalhau, bem-vinda.
6: Obrigada.
5: Ora, obrigada a nós por vires até aqui para nos apresentares esta lista dos fados da tua vida, o fado que esteve sempre muito presente, não foi?
6: Sim, sim, na minha vida, na minha família. Na minha família da parte do pai. São todos de Lisboa, dali da zona de Benfica, Venda Nova. A minha família, Bacalhau. O meu bisavô tinha um restaurante às portas de Benfica que se chamava O Bacalhau. E nesse restaurante tocava-se o fado fora de portas, fora das portas de Lisboa. E portanto, na minha família não só tivemos grandes amantes de fado, mas também fadistas amadores, claro. Tanto a cantar como a tocar. Eu tenho uma guitarra portuguesa que era do meu bisavô, toda destruída, tenho de levar um luthier, peço desculpa. Mas sim, está lá, está em casa. E portanto, e depois o meu avô, o filho do meu bisavô, ele estava num navio, não é? Trabalhava num navio e ausentava-se muito e conseguia discos muito interessantes. Tinha uma coleção de discos gigante, não só discos dos sítios para onde andava, os tangos, a música brasileira, também tem discos super valiosos, mas também discos, edições de fado que eram, ou seja, não se vendiam em Portugal, só se vendiam fora de Portugal.
5: Eram
6: também tem
5: portadas,
6: isso.
5: Não é?
6: É, com sim, outras capas e até com outros alinhamentos, e portanto são super raras. E eu tenho isso lá em casa, está guardadinho. E portanto, sim, o fado sempre. E eu sou de Lisboa, portanto, eu acho que pelo menos até ao pessoal da minha geração, não sei as gerações mais novas, agora com a gentrificação de tudo, mas eu acho que está no nosso ADN. Quando nós nascemos, mesmo que não tínhamos isso na família, o fado vai-nos entrando porta adentro e ouvidos adentro, e está cá de uma maneira ou de outra. Até a minha filha, eu vou só contar esta história. Quando morreu Carlos do Carmo, foi no início, em janeiro, não é?
5: Foi dia 1 de janeiro.
6: 1 de janeiro, exatamente. E nós estávamos a andar de carro e a minha filha tinha para aí os seus 4. E começou a ouvir a música do Carlos do Carmo e tal, e fez. E ainda só as guitarras estavam a soar e ela já estava a fazer. Eu agora vou fazer aqui um gesto que vos vou descrever. Estava a fazer assim, que é como a gente faz quando ouve o fado. Tan, tan, tan, tan.
5: Fechava,
6: e assim,
5: os olhos, eu
6: fechava os olhos e estava com a cabeça de um lado para o outro, assim, tuc, tuc, tuc, tuc, tuc, tipo metrónomo. E já estava assim, disse, olha, já está, já nasceu contigo essa cena.
5: Já vai. E ela mostra, nesta altura, continua a mostrar essa ligação também ao fado?
6: É, sim, ela gosta. Ela ficou fã de Carlos do Carmo. Só de vez em quando ainda pede a música dos meninos que estão de calções.
5: Putos,
6: a brincar, exatamente. Putos, exatamente, foi essa que ela ouviu. E portanto, sim, a Amália, também já falaram da Amália na escola e ela já explicaram a história e ouviram algumas músicas. E portanto, sim, aos poucos, e com aquilo que também é exposto em nossa casa, espero que sim, que ela já sabe o que é fado, sabe, sim senhora, já ouviu e que agora, quando ela for procurar, através dos gostos musicais dela, que são de formar na pré-adolescência, não é? Ela for ativamente à procura, espero que faça como eu, que eu também fui ativamente procurar.
5: Muito bem. Então, e foi precisamente os fados que nos proporcionaram este encontro aqui. Vamos começar então pela lista.
6: Vamos, tenho aqui uma lista.
5: Qual é que é o primeiro tema que tu sugeres?
6: Eu vou sugerir um tema, já que falei da minha filha de ser pequenina, um clássico de Alfredo Marceneiro, É Tão Bom Ser Pequenino, porque, bom, Alfredo Marceneiro é uma seta apontada ao coração, porque ele, quando abre a sua boca para cantar, epá, já ficamos agarrados, sabe? Dizer a história de uma forma que nos agarra da primeira à última palavra. E isto é uma arte. Todas as palavras, de facto, têm peso, que é uma coisa muito importante no fado, não é? Bom, e na música portuguesa é uma música muito agarrada à letra. E de facto é uma arte saber dar o peso certo às palavras certas, o fraseado de Alfredo Marceneiro, não é? Não se diz fraseado no fado, diz-se... Agora não lembro do termo usado, mas já me vou lembrar. E de facto, bom, a forma como ele canta e diz este poema, estas palavras, e depois também o seu... De facto, eu tenho 47 anos e de facto já olho bastante para trás, já vejo assim muita coisa e muita gente que já saiu da minha vida. Os pais ainda mantenho, mas os avós já não tenho. E é tão bom ser pequenino, ter pai, ter mãe, ter avó. E de facto... Eu percebo perfeitamente essa perda, esse vazio da perda, o do pensarmos na nossa infância com alguma saudade, e é um motivo de também de alguma alegria. Quando estamos tristes, lembramos aí que ele traz-nos alegria e sol. E essa valorização da infância que nós não valorizamos quando estamos nela.
5: Só mais tarde depois é que damos conta disso mesmo. Escutemo-lo então, Alfredo Marceneiro, uma das escolhas trazidas por Ana Bacalhau, minha convidada aqui esta semana nos Fados da Minha Vida.

0: Já olhámos o passado. A maturidade é algo que nos ajuda também a enquadrar melhor estes poemas que quando os escutámos, se calhar na adolescência, se calhar passavam-nos um pouco mais ao lado, não é? Mas a maturidade obriga-nos a isso.
1: Sim, sim. E é muito... Eu acho que isto é a base de qualquer obra de arte, que é ter várias camadas e várias possibilidades de leitura. Portanto, todas as pessoas, de que idade for, podem se relacionar de uma forma ou de outra com aquela obra. Portanto, eu acho que as canções de fado, eu acho que uma pessoa, qualquer que seja a sua idade, se forem bem feitas, qualquer pessoa se pode relacionar com elas. Só que o que retira delas aos 5 anos, se calhar, é diferente daquilo que retira delas aos 50. E quer-se que seja assim, na verdade, não é? Portanto, é prova da riqueza daquela obra musical e da sua importância. E, portanto, é isso que eu também almejo enquanto artista nas minhas canções, que de facto elas possam chegar. Eu não tenho nada essa coisa de só estou a fazer isto para aquele público assim. Não, eu quero que elas cheguem a toda a gente, que depois vai retirar delas coisas que eu se calhar nem tinha imaginado. E acho isso muito lindo e vão com as canções para a vida e de facto olham para elas de uma forma quando são mais novas e depois de outra forma quando são mais velhas, mas fica sempre na vida delas. Eu acho que isso é que é lindo. É assim que acontece também com os bons livros, com o bom cinema e tudo isso. Bom, o cinema tem mesmo faixas etárias, mas eu vejo o Querido Encolhi os Miúdos. Outro dia vi com a minha filha o Querido Encolhi os Miúdos, que é um clássico dos anos 80. Eu vi aquilo com a idade dela e a forma como eu vejo hoje é diferente, mas também me entretém tanto e é tão bom. E é isso.
0: E as propostas que tu nos trazes, as escolhas que tu fizeste para os fados da minha vida, marcam isso também, não é? Marcam as várias fases. Disseste ainda há pouco, 47 anos, o fado sempre presente desde criança. Por onde é que nos leva à próxima escolha e que fase é que tens ideia de a ter escutado? Em que fase?
1: Agora vamos para a adolescência, quando eu comecei a cantar. E fui lá à discografia do meu pai e do meu avô. E fui procurar música portuguesa e fado. A Amália é logo... Epá, é assim. Eu já adorava a Amália de a ver na televisão a falar. Na altura já não estava... Quer dizer, na altura ainda cantava, mas enfim, eu via na televisão a dar as entrevistas e ficava fixada na forma dela falar, porque lá está... Eu, como criança de 5, 6, 7 anos, conseguia relacionar-me com o que ela estava a dizer, porque a forma como ela falava, até de assuntos complexos, era tão simples e direta, mas com camadas, então toda a gente a conseguia perceber. E isso para mim é um trunfo, é uma coisa muito importante. E então eu sempre adorei a Amália. Mas, e por adorar a Amália, se calhar, quando eu fui ativamente procurar música, fui procurar os discos da Amália para ouvir. E de facto, a voz da Amália é pá, a obra da Amália já deve ter dito tudo. Eu não vou agora estar, mas é de facto supernatural, ok? E a inteligência daquela pessoa, a inteligência da Amália também é uma coisa que me fascina. Bom, este fado eu ouvi-o então nessa adolescência, nos 15, 16, foi quando eu comecei a cantar. Cuidei que tinha morrido, e o poema é arrasador, é brutal. E aquela a narração, a forma como canta e como está construída o poema, com aquela revelação no final do enfim, a pessoa olha para o seu reflexo e vê, e aquilo tudo me fez sentido nessa fase da adolescência. Que é uma fase muitas vezes
0: muitas
1: negra.
0: Muitas questões, muitas inseguranças.
1: Exato, olhamos para nós, sim. O reflexo que vemos. Há uma morte também da infância ali. Quando olhamos para nós, não sabemos se somos carnes ou se somos peixe, não somos nada. Naquele Exato. Momento somos assim uma mistura. Há uma morte e há uma reconstrução. E de facto, essa pessoa que estava ali frente àquele reflexo, derrotada e tudo isso, relacionei-me de forma muito forte com isso.
0: E é a proposta que vamos escutar a seguir.

0: dos teus primeiros passos também pela música na adolescência. Aliás, foram variedíssimos os projetos, os contributos que também foste dando a outros projetos, mas desde logo o início com Lupanar e a ligação à música em português. Era ponto assente que era por ali.
1: Era por ali.
0: Que iriam.
1: Bom. Eu não acho que nós tivéssemos a capacidade de pensar para onde é que íamos naquela altura. Fomos só no ir. E é isso que é de bom também, estes projetos tão inocentes. Sem nenhuma manha, sem nenhuma artimanha. Nós juntámos ali, nós, os fundadores, eu, o Gonçalo Tocha e o Didi Pestana, somos da Faculdade de Letras, conhecemos-nos aí. E depois fomos convidando o resto da banda. E ele, o lupanar, que é uma palavra antiga que já não se usa em Portugal, mas no Brasil ainda é usada para bordel. Um bordel de influências, um sítio onde toda a gente, quem quer, aquilo está aberto a todas as pessoas, todos os marinheiros deste mundo. Convidas bastante interessantes, em princípio, com histórias bastante interessantes para contar, mas com todo o mundo. E ali aquilo de facto eram, nós éramos pessoas muito diferentes, influências muito diferentes, e acho que a sonoridade refletia mesmo isso. Não estávamos preocupados em catalogar, nem em seguir os trâmites do que é uma canção pop. Não estávamos nada preocupados com isso.
0: Era uma coisa bem experimental. Altura, não é?
1: Bem experimental. E portanto, isso foi o meu primeiro projeto em que eu cantei em português, porque até aí eu era muito hippie. Então, os anos 60 eram muito importantes para mim. Eu era Janis Joplin, eu amo ainda hoje, a minha Janis. E eu cantava muito em inglês. E de facto, aí foi um projeto que me obrigou a aprender a cantar em português como deve ser. Porque é muito diferente a forma como o som se cria numa língua. É diferente da forma como o som se cria noutra língua. E a minha boca estava habituada a criar sons em inglês, e eu tive de reaprender para dizer bem e com uma dicção suficientemente boa em português. E creio que esse trabalho também foi muito importante para depois, quando eu cheguei a Diolinda, já estar com esse trabalho feito, que a dicção era mesmo importante para passar a história das canções de forma clara para as pessoas. É assim, nós tentamos prever e organizar coisas na nossa vida, mas eu já percebi que, afinal, os planos da vida muitas vezes são mais sensatos até do que os nossos.
0: É deixar-se levar.
1: É um bocadinho, é assim, vamos deixando levar, mas
0: algumas coisas, não é?
1: Mas vamos estando fazendo peso.
0: Já agora que aqui que estamos, é
1: para,
0: também, não
1: ok,
0: é
1: para ir para este lado, ok, vamos fazer peso para
0: deixa
1: este lado,
0: lá ver
1: para onde é que nos
0: deixa
1: vai
0: lá
1: levar.
0: Olha,
1: o barco.
0: Mas é curioso que é para onde? É por aqui, mas tu não és propriamente rapariga de te deixar. Dizem até por aqui, tu, atenção,
1: não
0: sei
1: é assim,
0: se vou por aqui, vamos
1: é assim,
0: lá ver.
1: Eu sempre andei às turras com a vida, na verdade também já percebi que não vale a pena, ok, tudo bem, essa parte. Mas pessoas a dizerem-me o que é que eu tenho de fazer, eu não lido bem. E é uma coisa que não quero resolver. Não lido mesmo bem. Dizem, tens agora, coisa só funciona assim. Tu não vou fazer assim, faço de outra maneira, eu não quero saber. Ou então, por curiosidade, experimento. Até posso experimentar.
0: Só para depois dás a tua opinião.
1: Isto não é para mim.
0: Pois.
1: Esquece. Isto não é para mim. Não faço isto. Borrifei-me. Também é uma coisa que a idade traz. Eu ponho a cara de velhinha rabugenta. Estou na rabugice. Não quero.
0: Vamos formar um clube?
1: Vamos.
0: Eu torno-me sócia também.
1: Bora.
0: Desse clube. Não te acontece o mesmo com séries, por exemplo?
1: Também. Exatamente igual. É uma postura de vida, eu acho.
0: Pronto. Contrariar. Eu gosto de, não é?
1: Sempre. Do
0: ser
1: contra.
0: Do contra.
1: Cá está. Um bocadinho. É bom às vezes.
0: Ora, falavas aqui a propósito de lupanar, do bordel de influências, outras influências que também foram chegando, por exemplo, com o tricotismo, o jazz e blues, que também
1: Sim.
0: abraçaste neste projeto. Foi uma altura também prazerosa esta
1: muito,
0: descoberta.
1: Muito. Eu adoro o cancioneiro americano, adoro blues, adoro jazz. Foi também através da Janis Joplin que me trouxe a Bessie Smith nos blues e a Nina Simone, e através disso eu fui chegando aos grandes intérpretes da canção norte-americana, e de facto, lá está, contar histórias é a base de todas as canções populares, tudo, e tudo isso me foi ensinando ou seja, me foi preparando sem eu imaginar, não é? Estava-me a preparar para chegar a ser a contadora de histórias. E os blues aliam isso, essa coisa de contar histórias, de trabalharmos a emoção e de sabermos colocar na voz, que é uma coisa que tu, o fato, também traz.
0: Era isso que eu te ia perguntar, exatamente. Há esse traço comum, não é?
1: Ah, sim, e a forma como se diz, as entoações e tudo isso. E essa lidar com os blues, a guitarra é a aliada. E no fado, a guitarra, a viola e a guitarra portuguesa. São as cordas, não é? As cordas da voz e as cordas do instrumento, da guitarra. E o jazz também conta histórias, é analítico em algumas coisas, na forma como constrói a sua harmonia e a sua melodia. Tudo bem, mas também veio de pessoas pouco instruídas. Portanto, também tem muito de intuição, De vivência, e porque só cabeça, eu não tenho muita paciência para jazz, que é só de cabeça. Eu preciso, para mim,
0: o
1: jazz
0: matemático.
1: Assim, é interessante na medida em que física quântica é interessante. Mas,
0: a que horas acontece isso?
1: Pronto. Mas tem de ser visceral também para mim me importar. E foram, de facto, e são ainda pilares da minha vida.
0: Muito bem, voltemos então agora do blues, do jazz.
1: Olha,
0: ao fado.
1: Vou meter aqui uma bucha muito grande que tenho aqui agora, faz todo sentido. Esta intérprete do fado também é um clássico, eu só trago clássicos. É clássica e é, se calhar, aquela que se imaginarem uma influência do fado na Ana Bacalhau, é aquela que dizem imediatamente, é esta, que é a Hermínia Silva. Porque o trabalho que fiz com Diolinda, que também tem muito de humor, e Hermínia era a castiça por excelência, a fadista castiça. Já Amália Rodrigues da Sumidade dizia que a Hermínia Silva era o fado. Tinha aquele sotaque Lisboa, que ele também, às vezes, tem um fixe chateado, pá, é assim mesmo, este tem um sotaque Lisboa, ouvintes, não é o sotaque do Cascais, isso não é sotaque de Lisboa, é Cascais. O sotaque Lisboa é este, que é o mais giro de todos, pá, de todos os sotaques que atribuem a Lisboa, atenção. E ela tinha este sotaque, esta maneira de dizer as coisas, pá, que é, toma lá, e já
0: vê
1: se sabias, percebes? Ou levas uma caçada à caixa de ré. E esta canção tem a ver, falando agora de cultura anglo-saxónica e dos nómadas digitais que nos invadiram a gentrificação, eu gostava de vos deixar esta canção, à van la lettre, como se diz, antes do seu tempo, mas na altura eu já se senti de alguma forma, que é um marinheiro americano. Ora, ouçam lá isto para ver se não é uma ganda bujarda a invasão de canções da cultura anglo-saxónica.

0: Hermínia Silva, rainha aqui também presente. Aliás, ela ótima, como só ela sabia só, ser. Lembrando também Xunga Xunga, essa,
1: pois é,
0: essa belíssima, belíssima versão,
1: tão bom,
0: não é?
1: Tão
0: pronto,
1: bom.
0: Já aqui piscando o olho também à modernice que ia tomando conta do léxico na altura, e não quando Hermínia bate ali nos pontos certos e nos deixa a pensar também um bocadinho.
1: Ora bem, é isso mesmo. É porque assim, o que o humor na música tem de interessante é que nós podemos pôr o dedo na ferida sem as pessoas chatearem connosco. Estão-se a rir também.
0: Na música e na vida.
1: Pronto.
0: Não é?
1: É que é isso, as pessoas riem-se e logo aí então é mais difícil acharem que nós somos o inimigo. E então nós vamos cutucando a ferida. Era isso, isso era, acho que um dos segredos de Olinda era esse. É que nós dizíamos: no, vão ser mim que eu vou lá ter, nós somos uma cambada de pessoal que diz que vai fazer uma coisa e depois há o mínimo uma coisa que acontece. Deixa logo as convicções de lado para o confortável. E se eu estiver a dizer isto, um Tuga, não é? Um amigo Tuga, a dizer, nós somos assim, não sei o quê. Ele vai ficar chateado, não somos nada, não sei o quê. Então, eu não sou assim. Mas se dissermos em canção, toda a gente vai rir e dizer, é, mesmo
0: e ainda
1: assim.
0: Cantam, e ainda cantam.
1: E ainda cantam.
0: E há sempre aquela esperança de ficar lá alguma coisa. Tu falaste em convicções e era precisamente uma das notas que eu aqui tinha para falar contigo. Uhum. És uma mulher de convicções, ideias, ideais. O que é que te apela mais?
1: Sou assim, nasci assim.
0: Gabriela!
1: É isso, não sou Gabriela, eu sou Bacalhau. Eu acho que já vem. Não sei se já vem um chip connosco, provavelmente já vem um chipzinho, mas também a minha família sempre discutiu a atualidade. No Natal, o meu pai, os meus primos e tios e tudo isso, sempre eu os ouvi muito a discutir. E a minha mãe e também as mulheres, importante dizer isso, as mulheres também da minha família, também as ouvi participar em discussões políticas, da política. O meu pai com o meu avô também falavam muito, e a minha mãe também. A minha mãe era uma ecologista também antes do seu tempo, nos anos 80 já me incutia algumas noções de ecologia, de tratar bem o ambiente, o meio ambiente, os animais e tudo isso. E portanto, esta consciência da comunidade, do valor coletivo em relação ao valor individual, e dos ideais, a importância de termos ideais, ideias próprias e ideais aos quais somos fiéis e que norteiam a nossa vida. Isto veio por também osmose. De certa forma, se calhar já estava uma faldinha dentro de mim, mas também me foi dado pela minha família. E, de facto, isso é tão natural como a sua sede em mim, como pessoa, que depois transpira também de forma natural para a música que faço. E é necessário mesmo, porque, de facto, faz parte de quem eu sou. Eu sou um artista. O fito do artista é mostrar ao mundo a sua forma de ver o mundo, o seu prisma, a sua perspectiva, que se espera que seja minimamente diferente do artista do lado. Que é isso que se quer, não é? Nós queremos ver aquele artista que se vê o mundo de uma forma que nós não imaginávamos, mas que estamos a adorar. tem aquela ideia que ainda ninguém tinha tido, ou forma de ver as coisas que ninguém tinha pensado. E portanto, só se chega a isso se nós pusermos muito de nós naquilo que fazemos. Uma forma de dizer as coisas, forma de cantar, a forma de estar em palco, a forma de falarmos, a linguagem corporal. E eu tenho muito medo que num mundo standardizado e dos algoritmos que permeiam a mesmice, tenho muito medo destas novas gerações. De facto, eu acho que na música estamos um bocadinho assim, também estamos um bocadinho todos dentro da mesma linguagem, e eu gostava muito, de muito, muito, que a juventude trouxesse artistas disruptivos que nos enfureçam os velhos. Por amor de Deus, tragam artistas que enfureçam os velhos, mas pelas razões certas. Ou seja, não por serem muito bem comportados, mas por serem muito mal comportados.
0: Como dizia Richard Pryor a respeito de Eddie Murphy, que dizia que odiou vê-lo.
1: Exato.
0: Odiou vê-lo porque ele era bom.
1: Era
0: que
1: bom.
0: Horror, odeio.
1: E fazia as coisas de uma maneira que ele nunca ia conseguir fazer, porque era de facto só pertenciam àquele tempo e àquelas cabeças e àquela forma de ver o mundo. E portanto, sim, eu sou uma artista de ideais, não sei se isso interessa ao algoritmo, nem quero saber.
0: Ainda bem, e ainda bem que assim és e que continues assim durante muitos, muitos e muitos anos. Ora, qual é a próxima proposta que trazes para nos apresentar?
1: Ora, vamos aqui ao fado menor, que é o fado por excelência, dizem, não é? E este, o poema deste fado menor, cantado pela Ada de Castro. Eu cantei isto num concerto que fiz no Caixa Alfama, aqui há uns anos, porque tem três letras o meu nome, e o meu também tem, eu sou a Ana, e ela é a Ada, e o poema encaixa-se perfeitamente em mim, não só por também ter três letras o meu nome, mas porque aquilo que diz faz sentido com aquilo que sou também.

0: Ada de Castro, outra das escolhas de Ana Bacalhau para os fados da minha vida, a Diolinda. Diolinda, que está sossegadinha, esperamos nós, com o seu chai lá a aguardar, a aguardar o seu momento, não é?
1: Está a aguardar o seu momento, exatamente, para voltar à ribalta, é isso.
0: Portanto, mas Diolinda abriu-te aqui toda uma nova, uma panóplia de escolhas que na altura ainda não terias sequer equacionado, ou terias?
1: Não, não, com o Lupanar, enfim, já alguns caminhos tinha experimentado. E Diolinda, o que me trouxe foi um caminho mais sedimentado nisto de contar histórias, de ir buscar elementos às raízes e à tradição da música portuguesa, música popular, música tradicional e também do universo do fado. Mas não sendo eu fadista, nem nunca tendo tido a experiência da Casa de Fados, mas de facto, enfim, vivo e sinto o fado, como qualquer pessoa que goste de fado e de o ouvir, não sabendo representar como ele é, mas sabendo buscar elementos e apresentá-los numa música que seja, que fosse nossa. Era esse o objetivo da Diolinda. E portanto, sim.
0: Voltamos aqui um bocadinho àquilo que é a tua verdade. Naquela altura, a tua verdade enquanto Diolinda e a importância que isso tem também no teu percurso.
1: Eu acho que é muito importante para as pessoas que estão a ouvir, porque sentem que é verdade. Nós não estávamos a gozar com a música popular, nem tradicional, nem com o fado. Nós estávamos a pegar nesses elementos que também se faziam parte de nós e a mostrá-los ao mundo da forma que nós somos. Nós temos esse humor, nós temos essa relação para com a música, assim, dessa leveza, mas ao mesmo tempo dessas camadas que podem ter várias leituras, que se relacionam com uma criança de 5 anos como se relacionam com um adulto de 50, de dizer as coisas a brincar, mas sérias. O fado é cantado a rir, faz parte de uma letra de Diolinda, passou por mim e sorriu. O fado é cantado a rir, naquele mundo daquela pessoa que a sua crush, como se diz em moderno, olhou para ela e sorriu, e o mundo feio que é a realidade que estava a viver ficou uma coisa linda. E nesse mundo até o fado, que se relaciona muito com as emoções mais tristonhas e mais de choro, o fado é cantado a rir nesse mundo. E é um bocadinho um mundo que explica essa. A Diolinda, se calhar, nasceu de uma crush que nos sorriu.
0: Mas é um bocadinho esse o papel da música também, não é? Desculpa agora imiscuir aqui outro nome na conversa, mas porque me lembrei de aqui há umas semanas, há um tempo, escutar um animador de uma rádio britânica que tinha estado a escutar o novo álbum da Rosalía no dia em que saiu, mas era um dia horrível, feio, segundo ele, em Londres, estava um dia péssimo, mas o disco era de tal forma belo que ele foi pelo caminho fotografando tudo, achando que era tudo lindo. Dia seguinte, sem a música presente, quando foi ver as fotografias, era tudo horroroso. Pronto, mas é o papel da música, não é? Que nos pode remeter precisamente para esse lado mais belo, não é?
1: E da arte. Sim. Desconfiem sempre de quem diz que a arte não tem importância. É a arte que nos torna humanos. É uma das coisas que nos torna humanos. É a arte. Portanto, quem quer eliminar a importância da arte nas nossas vidas quer tornar-nos um pouco menos humanos. E, portanto, sim, é esse o papelaço principal da música e da arte.
0: Muito bem. A arte, a música. Qual será o próximo tema em escuta?
1: Ora bem, então vamos. Há aqui uma tríade. Falando de música. Isto é um conceito musical, mas esta trilogia histórica e absolutamente deliciosa na música portuguesa, e no fado concretamente, que se inicia com a Casa das Mariquinhas do Alfredo Marceneiro, que é o que vamos ouvir agora, né? Que apresenta a Mariquinhas em fado ao mundo, não é? Começa a falar da sua história, e depois já vamos ver como é que isto se relaciona com o que outros artistas fizeram a seguir. Alfredo Marceneiro, a Casa das Mariquinhas. Thank you.

0: de portas abertas aqui também, nos Fados da Minha Vida, à Casa da Mariquinhas. O que é que por lá podemos encontrar, Ana?
1: A casa, hoje em dia?
0: Hoje em dia,
1: tenho
0: nada,
1: medo.
0: Não é?
1: Ah, um nómada digital,
0: sim,
1: certamente.
0: Mas é...
1: Uau!
0: Unicórnio!
1: Amazing!
0: Unicórnio ou outro, eventualmente,
1: sim.
0: Não é?
1: A queixarem-se de... Provavelmente vão se queixar que não tem aquecimento central.
0: Pois.
1: É fria.
0: É uma amassada.
1: Que não tem látex. E não tem to go, não tem, vão aos cafés e eles não têm aqueles utensílios para eles irem a comer enquanto estão a andar e a teclar.
0: Como é que a pessoa trabalha assim?
1: Digitais.
0: Como é que a pessoa trabalha
1: deve
0: assim?
1: Deve ser essa,
0: Ana?
1: Casa da Mariquinhas
0: não
1: agora.
0: É, pois é possível que
1: seja. Mariquinhas! Queixar-se assim para as redes sociais.
0: Mas também é bom que. Percebamos o quão irónico pode ser tudo isto, não é?
1: Deve ser. Eu acho que sim, lá está. É gozar o prato. Que é uma expressão tão portuguesa.
0: Que é uma expressão exatamente.
1: Ora bem, é gozar o prato. A gente, o que é que, podemos fazer duas coisas. As nossas escolhas na hora de votar, sejam bem informadas, e irmos votar já agora, para nos podermos queixar depois.
0: Nem mais.
1: E de facto, gozar o prato.
0: Que é sempre o melhor, é sempre o melhor. Foi um bocadinho por aqui também que a Casa da Mariquinhas depois seguiu outros rumos modernos,
1: pois
0: não é?
1: Pois foi, é verdade. Depois de Alfredo Marceneiro, veio Alberto Janos com Amália Rodrigues e criou este Vou Dar de Beirador para fazer a continuação da sua história. É tipo um daquelas, daqueles filmes à Hollywood que tem, é o Regresso ao Futuro 1, Regresso ao Futuro 2 e é o Regresso ao Futuro 3. Mas o 2 é da Amália Rodrigues.
0: E é quando não se lembram de fazer prequelas.
1: Exatamente.
0: Não é? Porque depois voltamos ao ponto zero.
1: Ah, pois.
0: Voltamos ao ponto zero.
1: Nós estamos a dar ideias fadistas dos dias de hoje. Pensem, agora pensem, está bem?
0: É tudo, olha, tudo dado
1: por acaso,
0: aqui. Tudo
1: há um quarto, que eu não trouxe aqui um quarto episódio, que foi a Gisela João com a letra da Capicua. Mas, pronto, agora, já tem uns aninhos, estamos à espera das prequelas.
0: Muito bem. Agora, segundo episódio, então. Vou dar de beirada.

0: houve um primeiro, houve um segundo, ah? Vai haver um terceiro.
1: Pois, exatamente, com Hermínia Silva. Ora bem, vou dar de beber a alegria. E realmente acho que a Mariquinha já estava mais gordinha e tudo, como ela diz, já está uns quilinhos a mais. Como só a Hermínia Silva podia fazer, pá. E é genial, eu adoro esta trilogia, adoro isto. Adoro isto, é de uma presença de espírito incrível. E gostava de ver isto hoje em dia também assim feito. Uma canção que se pegasse nela, se levasse a história e se desenvolvesse a história por diferentes intérpretes e diferentes autores até. Acho isto giríssimo, maravilhoso.
0: E por vários caminhos, porque vários não caminhos, também, não é?
1: Por favor, sim, exatamente.
0: Possibilidades a explorar então, mas para já vamos dar de beber à alegria, como se pretende.

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Estava a comer jaquinzinhos. Eu entrei e abracei a Mariquinhas, que me contou que um senhor de falas finas lhe deu a casa que é sua, pôs prego na rua e correu com o tal senhor que era Lindrinhas. Mandou caiar as paredes, pôr cortinas de chita nas janelas, tão bonitas às bolinhas. E por fora para chatear as vizinhas, janelas com tabuinhas. Bem feita, lá na rua ficaram todas danadas. Agora já não podem deitar para lá os mirones, é claro. Que ela sabia de lembrar, hein? É uma ganda camarada, a Mariquinhas. Já tiraram os cachilhos às voltinhas.

0: Ana Bacalhau, minha convidada aqui nesta edição dos Fados da Minha Vida. Há muitos, muitos fados que te remetem para alturas em que se calhar conseguiste ajustar na perfeição. Há pouco falámos sobre o tema cantado por Amália, numa altura da adolescência em que os dias tendem a ser um pouco mais penosos, auto-infligidos muitas vezes, mas lembras-te mais assim, mais alguns exemplos de algo que tenha marcado a dada altura?
1: Eu lembro-me deste fato que já sugeri, que é o Tem Três Letras o Meu Nome, que quando o ouvi pensei, isto sou eu. Foi essa a identificação. Há um fado. Bom, os fados da Amália é quase tudo, na verdade, pá. E há um outro, que é o próximo que eu vou pedir, que é um Moraria, cantado por Maria Teresa de Noronha, e que diz: porque será que não canto como canta a Cotovia? E esse fado foi dos primeiros a que eu decidi levar ao Caixa Alfama quando fui cantar o fado tradicional. Foi dos primeiros que me lembrei. Não sei porquê, mas de todos os que tinha ouvido até aí, relacionei-me com ele desta forma. Eu quero cantar, quero-me propor a cantar fado tradicional, e de facto este Moraria, com esta letra, com este poema, é aquele que para mim é o primeiro a clicar. E pronto, isto foi em 2014. Portanto, já foi há algum tempo, e foi nessa fase, nesse desafio, que esta canção, e que já cantei, é assim, agora depois ficou-me. Sempre que estou com amigos fadistas e me pedem para cantar um fadinho, é este que
0: eu canto.
1: É este o meu fado, é o fado a que eu recorro.
0: Muito bem, portanto, memória então para Maria Teresa de Noronha.

0: E depois de mais uma memória aqui marcada também por Ana Bacalhau nos fados da minha vida, estamos a falar de memórias, e ainda que tenha dado um salto entretanto há pouco e já lembrado de Olinda, mas se calhar lembrar aqui também um outro projeto, sendo que na verdade aconteceu depois de Olinda, mas remete para anos anteriores, uma vez que tem a ver com 15, as canções e músicos que te influenciaram desde dos 15 anos, a idade em que começaste a cantar. Quem é que foram estes músicos?
1: A Amália também lá estava, feri a claridade. Os Doors, só para verem como é a minha cabeça, ok? Elis Regina, Nina Simone e Jeff Buckley na escolha da canção. Os dois cantaram essa canção. Lotte Lenya. A Lotte Lenya, ela era uma cantora alemã na altura da Segunda Guerra Mundial, daquele cabaré. Hoje a sua seguidora fiel é Uta Lempa, seria uma Uta Lempa dos anos 40, 30, 40. Ela era a mulher de Kurt Weill, que escrevia com Bertolt Brecht canções para... o Bertolt Brecht é conhecido como escritor, mas também escrevia canções com o Kurt Weill, nesta altura, assim, para a Lotte Lenya. E a Lotte Lenya é... Epá, eu gosto muito da Lotte Lenya. Um ex-namorado meu, na altura namorávamos, e ele é meio alemão, meio português. Então ele deu-me um disco da Lotte Lenya e eu ouvi e fiquei agarrada àquilo. E de facto são histórias, lá está, ela conta histórias. E eu não percebi alemão, ele traduziu-me algumas coisas. O Mac the Knife, que é um Mackie Messa. Mac the Knife é um clássico norte-americano do jazz. Mas veio do Mackie Messa. Und der Haifisch, der hat Zähne, und die trägt er im Gesicht. E aprendi algumas canções, nomeadamente a que cantei no 15, portanto, imaginem, já de Janis Joplin. Pearl Jam, a Nina Simone já tinha dito, a Amália Rodrigues também, Fausto, o Harry Belafonte, que eu adoro, The Lion Sleeps Tonight, que é uma canção que eu amo, Miriam Makeba, também cantei Kaulesa Mama. Não, mamá Kaui. Depois tive de aprender assim esta a língua, não é? Esta, uma das línguas. E pronto, bom, diante de outros que eu agora me estou a lembrar, que... mas estes são assim alguns dos mais importantes e alguns dos artistas mais importantes da minha vida e que eu levei para o 15, portanto era bastante diverso e diversificado.
0: Muito bem. Tal como a tua lista?
1: Pois é. Vamos voltar à lista. Há bocado estamos a falar de fatos que também me marcaram. E este que a Amália canta é muito engraçado. Ou seja, também é muito linda, na verdade. E nós fizemos cantei este fado num concerto onde fomos convidados no Castelo São Jorge há muitos anos, em 2009, penso eu, em que convidámos também a Cristina Branco para fazer algumas músicas connosco. E quisemos levar um fado para tocar, porque era este ciclo ainda é hoje feito no São Jorge, é também um ciclo de fado, que é feito no castelo. E então, eu escolhi, juntamente com os meus colegas, de Olinda, escolhi este, porque, epá, isto é mesmo isto, é esta verdade, que é o é ou não é. É ou não é que o trabalho dignifica, é assim que nos explica o rifão que nunca falha. Eu não é que diz toda a verdade, é que só por dignidade no mundo ninguém trabalha. É isto, é a verdade. Isto é verdade, atrás de verdade, atrás de verdade, atrás de verdade. Pumba! Eu gosto disso.
0: E só não escuta essa verdade quem não quer.
1: Quem não quer, exatamente.

0: São narrativas alternativas também, que podem ou não acontecer. Mas, por exemplo, a boleia de uma das canções do teu Mundo Antena, o que não poderia faltar numa narrativa sobre ti?
1: Bom, não pode faltar o meu apelido, que é muito marcante, e já tenho algumas canções que falam do meu apelido, na verdade. Não pode faltar um sorriso. Acho que não pode faltar um sorriso. Sorrir a eu, uma vez uma pessoa que trabalha comigo disse que já em relação a este disco Mundo Antena, já tinha saudades de quando te ouço a cantar perceber que estás a sorrir. Portanto, acho que essa imagem
0: não é
1: de marca
0: bonito.
1: É lindo, acho que é lindo. Portanto, acho que sim, isso não pode faltar. Esse sorriso a cantar.
0: É a proposta que se segue.
1: É a final, traz é a proposta final.
0: Sorriso também.
1: Olha, traz comigo. Não, se, talvez. É da Irmina Silva, portanto, sim, mas. Agora vamos. Falando, já falámos aqui da gentrificação e tudo isso. E este fado, a Tendinha, fala da velha Tendinha, da Ginginha, não sei o quê. Portanto, eu gostava de dedicar à Ginginha aqui do Rossio, que está em risco de fechar esta loja histórica, assim como é o fado de importância extrema para a cidade de Lisboa, e que o rei do Alemão comprou a porcaria do prédio e quer fazer um ginjanhans daquela porcaria. Vou dedicar, e sempre, portanto, que não aconteça como acontece nesta canção, pá, que não se fechem as velhas tendinhas, pá, e das ginginhas e não sei o quê, pá, por amor de Deus, se não daqui um bocado, qualquer dia, vamos cantar o Fala em English. Alright? Para os Americans Perseverance, ok?
0: Come on. Come on, let's go. Ana, foi um prazer.
1: Obrigada
0: por teres vindo até cá partilhar connosco os fados da tua vida e que as tuas ideias, os teus ideais e convicções continuem a trazer-nos também a tua verdade em formato de música.
1: Obrigada, foi um gosto.
0: Muitos anos. Obrigada.

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1: Uma poesia que eu gostei à primeira. Mário Rainho e Zé Luís Gordo. A música do Zé Fontes Rocha. O que é que eu digo à saudade?

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